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1: 21 horas e 11 minutos.
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1: 21 horas e 19 minutos.

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2: 21:25.
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1: 21:27.
2: Este samba vai pra Dorival Caymmi, João Gilberto e Caetano Veloso. Vamos lá.

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1: Nesse mesmo clima aí, Jovelina Pérola Negra, quero ver lá.

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1: 21 horas e 41 minutos.
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1: 21 horas e 42 minutos.

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1: 22 horas e 10 minutos.

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1: 22 horas e 17 minutos.

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1: 22 horas e 30 minutos.
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4: Caros amigos e ouvintes da Rádio Sacramento FM, chegamos ao final de mais um dia e eu convido você para juntos rezarmos a oração da noite.

Ao final dessa sexta-feira, iniciemos meditando um trecho do Salmo 90. Não temerás terror algum durante a noite, nem a flecha disparada ao meio-dia, nem a peste que caminha pelo escuro, nem a desgraça que devasta ao meio-dia. Nos encaminhemos para o fim desta noite, na certeza de que Deus nos ampara e olha por nós, e que não devemos jamais deixar que isso seja esquecido por nós, nem por nossos filhos, nem por nossos parentes e amigos. O coração do nosso Deus é paciente, bondoso e cheio de misericórdia. Durante a semana, a igreja dedica cada dia a uma devoção especial. A sexta-feira é dedicada à paixão de Jesus e ao seu sagrado coração. Rezemos. Em nome do Pai, e do Filho, e do Espírito Santo. Amém. Você pode me acompanhar mentalmente. Agora que o clarão da luz se apaga, a vós nós imploramos, Criador. Com vossa paternal misericórdia, guardai-nos sob a luz do vosso amor. Os nossos corações sonhem convosco. No sono possam eles vos sentir. Cantemos novamente a vossa glória, ao brilho da manhã que vai surgir. Saúde concedei-nos nessa vida. As nossas energias renovai. Da noite a pavorosa escuridão, com vossa claridade iluminai. Ó Pai, prestai ouvido às nossas preces, ouvi-nos por Jesus nosso Senhor, que reina para sempre em vossa glória, convosco e o Espírito de amor. Em ti, coração de Jesus, esperei, não serei confundido eternamente. Sagrado coração de Jesus, que tanto nos amais, fazei que eu vos ame cada vez mais. Jesus, manso e humilde de coração, fazei o nosso coração semelhante ao vosso.

0: Salvai-nos, Senhor, quando velamos, guardai-nos também quando dormimos. Nossa mente vigie com Cristo, nosso corpo repouse em sua paz. Que o Senhor Todo-Poderoso nos conceda uma noite tranquila e no fim da vida uma morte santa. Em nome do Pai, e do Filho, e do Espírito Santo. Amém.
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3: Olá, seja bem-vindo, seja bem-vinda. Está no ar o nosso Moment Love, a parte mais romântica da sua sexta-feira. Hoje é dia 3 de julho de 2026. Eu sou Kleber Salles. A partir de agora, vamos trazer canções que vão mexer com a sua emoção, que vão mexer com os seus sentimentos. Afinal de contas, a música nos leva a momentos, a passagens da nossa vida que a gente nunca esquece, né? Sempre quando ouve determinada canção, já vem logo a cena, vem logo o cheiro, até mesmo o momento de volta, né? Faith You Breathe.

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Perry no nosso Moment Love, You Needed Me, música de 1978. A música depois o Zezé de Camargo e o Luciano fizeram também uma versão em português, né? Pra Sempre em Mim, em 2001, né? E a gente vai seguindo em frente agora com o som de Bengals, Eternal Flame, 1989.

0: Quem é rei nunca perde a majestade, né? Roberto Carlos, a volta para fechar muito bem o nosso primeiro bloco do Moment Love desta sexta-feira. Eu volto daqui a pouco, depois do intervalo.
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3: 23:06.
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0: Abrindo o segundo bloco do Moment Love de hoje com Ian Music. Come home to you.

0: Britney Spears fechou mais uma sequência aqui no nosso Moment Love. Mais um clássico pra você. Another Girl. Daqui a pouquinho a gente volta com o nosso Moment Love. Fique ligado.
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2: 23 horas e 33 minutos.
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2: Olha a hora certa, gente, uma boa noite, agora 23 horas e 35 minutos.
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0: E hoje Paulinho Esteves traduzindo mais uma belíssima canção aqui no Moment Love. O som de Forno Blunts, WhatsApp.
1: Estamos acompanhando Moment Love. Canções que cruzaram o mundo, traduzidas para tocar sua alma. Está no ar, Loving Words, aqui no Moment Love. No Moment Love, Loving Words.

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1: Aí o som do Extreme More Than Words, no nosso Moment Love. Essa música foi um clássico dos anos 90, né? Um clássico acústico que a gente jamais esquece, né? Mais uma que marcou época e que esteve no topo das principais paradas do planeta.
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1: E agora tem Kel Smith com Nossa Conversa.

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4: Seja muito bem-vindo, muito bem-vinda. Você que está conosco em mais um Com a Mãe Aparecida, aqui pela rede Aparecida de Rádio. Onde quer que você esteja agora, em casa, no trabalho, na estrada ou até mesmo em meio às preocupações. Sinta-se acolhido, sinta-se abraçado, cuidado. Nesta hora, nós nos colocamos sob o manto sagrado de Nossa Senhora Aparecida, a mãe que nunca abandona seus filhos, aquela que conhece as nossas dores, nossas angústias, mas também nossas esperanças e sonhos. É madrugada, o silêncio toma conta, o coração desacelera e é nesse instante tão especial que Deus encontra espaço para falar mais profundo com cada um de nós. Está começando mais um momento de graça, de oração e de amor. Está começando o nosso Com a Mãe Aparecida, nesta madrugada de sábado, 4 de julho de 2026. Programa de edição número 8.203. Muito obrigado pelo seu carinho, pela sua companhia. Você que nos acompanha através da 104.3 FM, através do nosso aplicativo Aparecida e também através das rádios parceiras, rádios que integram a rede Aparecida de Rádio. Muito prazer, eu sou o Zé Antônio, trabalho com a produção de Marcos Thiago, a coordenação da Paula Castro e a direção do padre Vanderlei Souza, missionário redentorista. Meu convidado especial é sempre, sempre você que está em casa, rezando, agradecendo, colocando suas intenções aos pés da Mãe Aparecida. Nesta madrugada de sábado, 4 de julho de 2026, a Santa Igreja celebra Santa Isabel de Portugal. E é por ela que vamos rezar e pedir pela intercessão. Neste momento, convido você que está em casa a juntos acompanharmos Os Ponteiros Apontam para o Infinito. Quem nos conduz é o padre William Betônio, missionário redentorista.
2: O anjo do Senhor anunciou a Maria e ela concebeu do Espírito Santo. Ave Maria, cheia de graça, o Senhor é convosco. Bendita sois vós entre as mulheres, e bendito é o fruto do vosso ventre, Jesus. Santa Maria, Mãe de Deus, rogai por nós, pecadores, agora e na hora da nossa morte. Amém. Rogai por nós, Santa Mãe de Deus, para que sejamos dignos das promessas de Cristo. Oremos e fundi, Senhor, vos rogamos a vossa graça em nossos corações, para que nós que conhecemos pela anunciação do anjo a encarnação de Jesus Cristo, vosso Filho, cheguemos por sua paixão e morte de cruz à glória da ressurreição. Pelo mesmo Cristo nosso Senhor. Amém.
5: Olá, queridos ouvintes da Rádio Aparecida e da Rede Aparecida de Rádios. Eu sou o padre William Betônio, missionário redentorista, e faço companhia a você aos sábados e domingos, neste momento em que os ponteiros apontam para o infinito. Obrigado pela sua audiência, por estarmos juntos. Trago aqui uma breve reflexão acerca desta 13ª semana do tempo comum, fazendo aí um apanhado de todos os evangelhos e qual é a linha central da liturgia para esta semana. O que nós vemos é que a radicalidade ao projeto de Jesus, ela tem um custo. Ele nos chama para fazer parte da sua missão, e fazer parte da missão de Jesus não é algo confortável, porque a gente precisa abrir mão da nossa vida, de muitas coisas. Precisamos mudar e deixar que essa mudança seja profunda. Precisamos nos desapegar e também ter coragem diante das dificuldades da vida e acreditar sempre na misericórdia de Deus. Foi uma semana iluminada pela força dos apóstolos São Pedro, São Paulo e também São Tomé, que nós celebramos ontem, sexta-feira. Então é uma semana bastante forte neste sentido, em que nós temos uma igreja que é base, que tem pilar, e esses pilares são os pilares da nossa fé. Então nós iniciamos a semana celebrando esta solenidade dos pilares da igreja, São Pedro e São Paulo. Depois, nos dias da semana, eu gostaria de destacar: sempre Jesus mostra um sinal grandioso, podendo ser considerado um milagre ou um evento excepcional, pelo menos 3 vezes. Ele acalma a tempestade, ele expulsa 2 demônios, liberta 2 pessoas deste aprisionamento e cura um paralítico. Olha que interessante. A presença do Filho de Deus no meio do povo realiza sinais que os profetas já prediziam, que eles já falavam, de que a chegada do Messias seria marcada por estes acontecimentos. No entanto, eles não queriam ver. Tanto que no sábado, nós temos aí o Evangelho de Mateus, capítulo 9, que fala sobre Jesus, que é questionado sobre o jejum, né? Fala assim: olha, você faz tanto sinal, mas você não segue as leis, não segue a tradição, vocês não fazem jejum conforme é estabelecido na lei. E aí Jesus usa aquela comparação, né, do vinho novo em odres novos, ou seja, uma mentalidade antiga nunca vai caber numa mentalidade nova do reino de Deus. Então a gente precisa ter a cabeça aberta para que a gente possa fazer com que o reino de Deus, ele realmente aconteça no nosso meio. Porque senão, às vezes, a gente quer condicionar o reino de Deus ao nosso reino, à nossa vontade. É muito mais confortável, porque é a nossa zona de segurança. Mas Deus pede dos seus seguidores, dos seus discípulos, que a gente não tenha medo, que a gente siga em frente e que a gente tenha a confiança nele, porque ele estará sempre conosco. Meus queridos irmãos e irmãs, que bom estar com vocês neste final de semana. Eu compareço amanhã também neste mesmo horário. Nos encontraremos novamente para refletir um pouquinho sobre a liturgia deste nosso 14º domingo do tempo comum. Fique com Deus, um grande abraço e até amanhã.
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0: Senhor Jesus Cristo, elevamos a Ti nossa oração de louvor e gratidão. Tu és o Deus da vida, da misericórdia e da renovação. Em Tua bondade infinita, olhas para cada um de nós com amor e nos convidas a caminhar contigo pelos caminhos da fé. À luz da Tua palavra, ajuda-nos a compreender que não nos chamas apenas a cumprir preceitos, mas a viver uma profunda comunhão contigo. Que jamais nos apeguemos às aparências ou às práticas vazias, esquecendo-nos do essencial, o amor a Deus e ao próximo. Renova nosso coração para que sejamos discípulos autênticos, capazes de acolher a novidade do Evangelho e de permitir que Tua graça transforme nossa vida. Derrama sobre nós o Teu Espírito Santo e faze de nosso coração um terreno fértil para a Tua palavra. Que abandonemos tudo aquilo que nos impede de crescer na santidade e abracemos com alegria a vida nova, né, que nos ofereces. Que ao final deste dia possamos reconhecer as maravilhas que realizaste em nossa vida e proclamar com gratidão e confiança que Tu és nosso Salvador e nosso Senhor. Por Cristo nosso Senhor. Amém. Senhor Jesus, renovai nosso coração e fazei-nos acolher com alegria a vida nova que o Evangelho nos oferece.
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0: responsorial.
1: Com a mãe Aparecida, rede Aparecida de rádio, com o coração em paz e a alma aberta, vamos juntos rezar o Salmo responsorial. É a nossa resposta amorosa à palavra de Deus que acabamos de ouvir. Reze comigo, na presença de Jesus, sob o olhar da mãe Aparecida.
2: Salmo 84. O Senhor anunciará a paz para o seu povo.
3: O Senhor anunciará a paz para o seu povo.
2: Quero ouvir o que o Senhor irá falar. É a paz que ele vai anunciar. A paz para o seu povo e seus amigos. Para os que voltam ao Senhor, seu coração.
3: O Senhor anunciará a paz para o seu povo.
2: A verdade e o amor se encontrarão. A justiça e a paz se abraçarão. Da terra brotará a fidelidade e a justiça olhará dos altos céus.
3: O Senhor anunciará a paz para o seu povo.
2: O Senhor nos dará tudo o que é bom e a nossa terra nos dará suas colheitas. A justiça andará na sua frente e a salvação há de seguir os passos seus. O Senhor anunciará a paz para o seu povo.
3: O Senhor

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1: Com a Mãe Aparecida, é tempo de rezar, de silenciar o coração e se deixar conduzir pela presença amorosa de Deus. Junto da Mãe Aparecida, acolhemos agora o padre Edmilson Moraes para este momento de oração. Coloque suas intenções, confie e reze com a gente.
2: Quem confia em Deus, mesmo que tenha de enfrentar todas as ondas de violência e adversidades, sabe se colocar confiante em suas mãos. Lembro nesta oração, de maneira particular, o aniversariante de hoje, a Renata, aqui de Campinas. Iniciemos esta oração invocando a Santíssima Trindade. Em nome do Pai, do Filho e do Espírito Santo. Amém. Senhor nosso Deus, nosso Pai, nós cremos em vós, nós esperamos em vós, nós vos amamos. Nós vos agradecemos este dia e vos damos graças porque estamos com vida. Oferecemos este dia ao Senhor com todas as nossas alegrias e sofrimentos, com todos os nossos trabalhos e divertimentos. Guardai-nos do pecado e fazei de nós instrumentos de vossa paz e do vosso amor. Ajudai-nos a observar vossos santos mandamentos. Amém. Sábado, dia 4 de julho. O trecho do evangelho de hoje é escrito por Mateus, capítulo 9, versículos de 14 a 17. Anúncio do evangelho de Jesus Cristo segundo Mateus. Naquele tempo, os discípulos de João aproximaram-se de Jesus e perguntaram: "Por que razão nós e os fariseus praticamos jejuns, mas os teus discípulos não?" Disse-lhes Jesus: "Por acaso os amigos do noivo podem estar de luto enquanto o noivo está com eles? Dias virão em que o noivo será tirado do meio deles. Então sim, eles jejuarão. Ninguém coloca remendo de pano novo em roupa velha, porque o remendo repuxa a roupa e o rasgão fica maior ainda. Também não se coloca vinho novo em odres velhos, senão os odres se arrebentam, o vinho se derrama e os odres se perdem. Mas vinho novo se coloca em odres novos, e assim os dois se conservam." Palavra da salvação. O jejum religioso tem sempre em vista o louvor a Deus. É um gesto de sacrifício e controle dos desejos a fim de alcançar o crescimento espiritual. Em todas as religiões há a prática do jejum. Os muçulmanos, por exemplo, jejuam do amanhecer ao pôr do sol no mês festivo do Ramadã, para que todos os seus pecados sejam perdoados. Os judeus fazem jejum no dia do perdão, Yom Kippur, do pôr do sol de um dia ao pôr do sol do outro dia. Eles não comem e não bebem nada, nem mesmo água. Nós, na Igreja Católica, o jejum quaresmal é uma prática comum desde o século IV. E há uma distinção entre jejum e abstinência. O jejum é a renúncia total de comida e bebida, com exceção da água. Enquanto a abstinência é abster-se de alguma coisa que seja mais cobiçada, que eu mais gosto, como o gosto de renúncia e penitência. No sábado, a Igreja incentiva a rezar de maneira especial e particular por Maria, Mãe de Deus e nossa. Rezemos especialmente também pelas mulheres, aquelas que se levantam cedo para seus afazeres domésticos, e também por aquelas que trabalham fora de casa. Muitas delas são o sustento, o esteio para sua família. Lembremos de todas as mulheres grávidas que passam por esta experiência bonita. Rezemos por aquelas que querem engravidar e ser mãe, e também pelas mulheres e famílias que estão esperando a adoção de uma criança. Enfim, pedimos a intercessão da Mãe de Jesus nesta oração para todas as mulheres. E rezemos juntos o Magnificat junto com Maria. A minha alma engrandece o Senhor e se alegrou o meu espírito em Deus meu Salvador, pois ele viu a pequenez de sua serva. desde agora gerações hão de chamar-me de bendita. O Poderoso fez em mim maravilhas, e santo é o seu nome. Seu amor de geração em geração chega a todos que o respeitam. Demonstrou o poder de seu braço, dispersou os orgulhosos, derrubou os poderosos de seus tronos e os humildes exaltou. De bem saciou os famintos e despediu sem nada os ricos. Acolheu Israel, seu servidor, fiel ao seu amor, como havia prometido aos nossos pais, em favor de Abraão e de seus filhos para sempre. Seja dado a você, no seu cotidiano, sempre sentir a presença e proteção de Maria, Mãe de Deus e nossa. O Senhor esteja convosco, Ele está no meio de nós. Pela intercessão de Nossa Senhora Auxiliadora, desça sobre você, sobre a sua família, sobre as suas intenções, a bênção do Deus Todo-Poderoso. Pai, Filho e Espírito Santo. Amém. O abraço de hoje vai para a Márcia, para o Alfredo e para a Aline de São Paulo. E um abraço para a turma da Idade Ativa de Campinas, do Unisal São José. A Gilda, Helenice, Hermínia e a Eurídice. Sou o padre Edmilson Moraes, salesiano de Dom Bosco, e moro atualmente em Campinas, no estado de São Paulo, no Colégio Liceu Salesiano Nossa Senhora Auxiliadora. Que Deus continue te sustentando nas suas decisões. Abraço e até mais.
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1: Olá, para você que acompanha a programação da Rede Aparecida de Rádio, está começando mais um Destaques da Igreja. No início desta semana, dia 29 de junho, solenidade dos Santos Pedro e Paulo, em celebração presidida por Papa Leão XIV no Vaticano, foram entregues os palios aos novos arcebispos metropolitanos nomeados ao longo do último ano. Entre eles esteve Dom Mário Antônio da Silva, sexto arcebispo da Arquidiocese de Aparecida, que recebeu a insígnia diretamente das mãos do pontífice. O palio, no latim palium, manto de lã, é uma veste litúrgica da Igreja Católica composta por uma faixa de lã branca colocada sobre os ombros do arcebispo. Simboliza a ovelha que o pastor carrega nos ombros, representando a missão pastoral do bispo. É também sinal da jurisdição dos arcebispos metropolitanos em comunhão com a Santa Sé. Padre Inácio Medeiros, missionário redentor que atua no Instituto Histórico Redentorista de Roma, destacou a força e o simbolismo deste momento. É a segunda vez no pontificado de Leão XIV que a cerimônia acontece.
2: Mais uma vez acontece a tradicional, bonita, significativa e histórica cerimônia da entrega do palio aos arcebispos que foram assim nomeados desde esta mesma ocasião do ano passado. O palio, sinal de sua autoridade, não como poder, mas de sua autoridade como serviço. Significativo que dos quatro arcebispos brasileiros que nesta ocasião estarão recebendo o palio, três são de arquidioceses onde nós temos a presença dos missionários redentoristas. Em Juiz de Fora, Dom Marco Aurélio, a presença dos redentoristas na Igreja da Glória e também na paróquia de Nossa Senhora do Perpétuo Socorro, também no centro de assistência social que a congregação mantém naquela cidade. E Dom Palau, arcebispo metropolitano de Sorocaba, onde os missionários redentoristas têm a sua presença na paróquia Santuário de São Geraldo Magela e também do seminário para a formação dos irmãos redentoristas. E por fim, nós temos também o arcebispo de Aparecida, onde nem precisa falar da presença significativa dos missionários redentoristas. Eu penso que esta celebração faz ponte com a tradição da Igreja, com a vivência apostólica missionária da Igreja. Esta cerimônia representa também uma proximidade do Papa, uma comunhão de vida e de missão do Papa com os arcebispos do mundo inteiro. E para nós missionários redentoristas é uma confirmação do pastoreio desses irmãos do episcopado brasileiro nas diversas realidades onde nós estamos presentes. De modo que é uma ocasião de alegria, é uma ocasião de compromisso. Em Roma, nós teremos a presença do superior provincial da província Nossa Senhora Aparecida, que assim representa todos os missionários redentoristas naquela ocasião feliz, naquela ocasião festiva.
1: Victor Hugo Barros, editor-chefe do Núcleo de Publicações do Santuário Nacional, lembrou que a família dos devotos tem acompanhado com alegria os primeiros momentos do episcopado de Dom Mário Antônio na Arquidiocese de Aparecida.
3: Sem dúvida nenhuma, esse é um momento muito significativo para toda a Igreja no Brasil e, sobretudo, para a família dos devotos. O cardeal arcebispo emérito de Aparecida, Dom Raimundo Damasceno Assis, sempre diz que o arcebispo de Aparecida é o catequista do Brasil. E é verdade, pelos meios de comunicação, como a Rádio Aparecida, o arcebispo consegue chegar a muitas localidades, até mesmo aqueles espaços onde a Igreja nem se faz tão presente assim. Por isso, a imposição do palio das mãos do Papa Leão XIV para o arcebispo de Aparecida, Dom Mário Antônio da Silva, é um momento de muita alegria para toda a família dos devotos, que se sente também representada. Na tradicional carta do arcebispo desse mês de junho, Dom Mário inclusive escreveu algo muito bonito. Ele disse que quando ele estiver diante da tumba de São Pedro, ele vai rezar pela unidade da família dos devotos. Então é a certeza de que cada um de nós também estamos junto de Dom Mário nessa celebração que vai acontecer daqui a pouco na Basílica de São Pedro, no Vaticano, e também junto dele estaremos mais próximos do Santo Padre, o Papa Leão XIV, reafirmando a nossa unidade, reafirmando aquilo que nós acreditamos, a nossa fé que provém dos apóstolos, que é universal e que tem a sua sede em Roma. É sem dúvida um momento importante que queremos viver como família dos devotos, e por isso, pela Rede Aparecida de Comunicação, nós vamos acompanhar esse momento muito bonito, significativo e importante que recorda essa unidade. 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Na revista impressa, que deve estar já na casa daqueles que fazem parte da família dos devotos, nós temos ali conteúdos muito bonitos, a sessão de liturgia, também uma sessão especial falando um pouquinho sobre esse preparativo, né? Recordando como foi a posse, também falando dos preparativos para o Pálio. E na versão digital, em a12.com/revista de Aparecida, a gente tem ali uma matéria multimídia com vídeo que nos explica um pouco sobre o Pálio. Dom Mário até deu um spoiler, contou como que para ele é estar em Roma, é reafirmar essa fé que provém dos apóstolos, e também o que que ele espera desse momento que vai acontecer daqui a pouquinho.
1: Outro destaque do Vaticano é que o Papa Leão XIV nomeou nesta semana mais uma mulher à frente de um dicastério da Cúria Romana. A irmã Alessandra Smirilli vai ser a nova prefeita do dicastério para o Serviço do Desenvolvimento Humano Integral. Essa é a segunda nomeação feminina para um cargo de liderança realizado por Leão XIV após da prefeita do dicastério para a comunicação, a leiga Maria Alvorado. Economista, acadêmica e professora da Universidade Auxilium de Milão, dedicada aos temas da justiça social, da economia civil e da inclusão, a irmã Alessandra Smirilli nasceu em Vasto, na Itália, e obteve seu doutorado em economia no Reino Unido. Salesiana das Filhas de Maria Auxiliadora, desde 1997, passou a assumir responsabilidades na estrutura da Santa Sé a partir do ano de 2019. E a Igreja Católica lançou nesta semana, no último dia 1º de julho, a campanha SOS Venezuela. Solidariedade, fraternidade, uma mobilização nacional para arrecadar recursos destinados às famílias atingidas pelos terremotos que devastaram a Venezuela. Inspirada na primeira encíclica de Papa Leão, Magnifica Humanitas, a campanha reafirma o compromisso da Igreja com a promoção da vida, da fraternidade e da solidariedade diante das situações de sofrimento humano. Mais do que uma campanha de arrecadação, a iniciativa expressa a comunhão entre os povos e o compromisso da Igreja com a promoção integral da vida, tornando concreta a fraternidade por meio de gestos de solidariedade, reforçando que as doações para quem deseja ajudar podem ser realizadas pelo Pix doe@caritas.org.br. Esses são os destaques da Igreja Católica no Brasil e no mundo. Rafael Oliveira, para a Rede Aparecida de Rádio e Signes Brasil.
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1: Com a Mãe Aparecida, Rede Aparecida de Rádio, estamos de volta para acompanharmos juntos a crônica do dia.
0: Liberdade interior. Só seremos livres na medida exata em que desenvolvermos nossa liberdade interior. Mahatma Gandhi, advogado, pensador e político hindu. Nem mesmo a prisão tirou a liberdade de Gandhi. Ele foi pouco a pouco se libertando de várias amarras que impediam sua liberdade. Libertou-se do formalismo das roupas tradicionais britânicas para vestir o sari, originário de sua terra. Foi percebendo que o recurso natural, como o sal, encontra-se livre nas águas do mar sem precisar comprar. À medida que avançava, ia percebendo que basta o necessário. O extraordinário muitas vezes aprisiona, e com isso desenvolveu a sua liberdade interior na simplicidade que permitiu entender que até a violência aprisiona. Seu exemplo influenciou o comportamento de toda a Índia e nos leva a pensar sobre o que impede a nossa liberdade interior. Reflexão feita por José Irineu Nenevê.
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1: Estamos de volta com a Mãe Aparecida aqui pela Rede Aparecida de Rádio. A nossa fé é um caminho que começa com o encontro pessoal com Cristo e vai sendo fortalecido passo a passo. Agora, com a luz do Espírito Santo e sob o olhar da Mãe Aparecida, vamos refletir sobre os sacramentos da iniciação cristã. Quem nos conduz nesta caminhada de fé é o padre Rubens Gomes de Carvalho.
2: Uma vez mais unidos aqui no nosso momento de encontro, de aprofundamento da fé, dentro do sacramento de iniciação cristã, vendo agora o sacramento da crisma ou confirmação, vendo a ação do Espírito Santo em nós através dos 7 dons que recebemos do Espírito Santo. E vamos ver hoje o 6º dom. Sabe qual que é o 6º dom do Espírito Santo? É a piedade. É o dom que nos une a Deus em amor e devoção. Esse dom da piedade nos dá um coração grato e agradecido por tudo que Deus nos fez. Reconhecer o amor de Deus por nós e a ação de Deus em nós, para que possamos, sendo agradecidos pelo agradecimento, louvá-lo e adorá-lo. Piedade é o dom de se estar sempre aberto à vontade de Deus, procurando agir como Jesus agiria e edificando no próximo o rosto de Cristo. Vendo no próximo o próprio Cristo, nada tem a ver com aquele sentido piegas, pietista, de piedade, de quem fica o dia todo na igreja batendo no peito, acendendo velas e não age na vida concreta como Jesus no dia a dia. Piedade é a pessoa ou comunidade que traz nas entranhas, lá no íntimo de si, no profundo do seu ser, traz a vontade irrefreável que ninguém vai poder parar de realizar na sociedade o projeto de justiça de Deus. Nos diz Frei Beto Dominicano no seu Catecismo Popular. O dom da piedade é o dom acrescentado pela Bíblia chamada Vulgata. A piedade relaciona-nos com Deus e torna-nos sensíveis aos irmãos e irmãs. Ter piedade não é ter pena ou dó, é ter um coração dócil, obediente a Deus e que cultiva com muita profundidade a oração e a busca pelo irmão. A oração ajuda-nos a compreender melhor o projeto de Deus a respeito de cada um de nós, nos diz São João no capítulo 17, versículo 1 a 5. Oremos. Espírito Santo, concedei-nos o dom da piedade, aquela afeição filial, meiga, diante do nosso Pai Celeste. Com este dom da piedade, continuaremos amando a Deus de todo o coração, com todas as nossas forças, com toda a nossa inteligência, com toda a nossa alegria, mesmo nos momentos de amargura e de dor. E assim, com esse dom da piedade, saberemos amar e animar o nosso próximo como a nós mesmos, com o temor somente de ofender alguém, seja quem for, porque vós nos tornastes filhos e filhas de Deus. Amém. Nos diz Dom Luciano Mendes de Almeida. Dá-nos, Senhor, filial piedade, a doce força de amar enfim, para que amemos quem, na verdade, aqui amou-nos até o fim. Amém.
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1: Quando tudo parecer difícil, a fé nos sustenta. E é na fé que encontramos forças para seguir. Agora, no aconchego da presença de Deus e da Mãe Aparecida, vivamos juntos este tempo de fé e esperança com o padre Reginaldo Carreira.
3: A fé em Jesus nos orienta a amar a Deus sobre todas as coisas e ao próximo como a nós mesmos, o que implica em estar mais atentos à necessidade dos outros e assim valorizar mais e melhor, de forma muito particular, aqueles que nos ensinaram os primeiros passos, os próximos mais próximos. Priorizar nossas famílias na convivência não significa excluir ninguém, pois embora existam laços eternos, sempre há outros laços a serem descobertos, novas amizades que se formam como dom da providência de Deus para novos tempos em nossa vida, novos amores a impulsionarem nossa vida para frente e dar sentido à existência. Somos chamados a viver o amor fraterno com amor de irmãos, mas sem deixar de lado jamais aqueles que nos ajudaram no exercício do dom de amar. Ame sempre mais e melhor a sua família.

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1: Com a Mãe Aparecida, Rede Aparecida de Rádio. Muito obrigado você que nos faz companhia. Eu te convido para acompanharmos juntos Os Santos nos ensinam com o Padre André Gustavo.
2: Os Santos nos ensinam hoje, dia 4 de julho. Eu, Padre André, daqui da Arquidiocese de Aparecida, estou uma vez mais com você, amigo e amigo ouvinte. Vamos conhecer hoje a história de Santa Isabel de Portugal. Isabel nasceu em 1271, filha do rei de Aragão e esposa do rei de Portugal chamado Dinis, com quem teve dois filhos. Entre seus antepassados existem santos, reis e imperadores. Do seu casamento com o rei Dinis, recebeu sobre a cabeça a coroa de rainha e sobre seus ombros a pesada cruz de uma convivência de mártir devido às infidelidades do marido. É uma autêntica heroína da santidade, feita de amor, perdão, lágrimas escondidas e silêncio. Aos 20 anos, voltou-se para uma vida mais piedosa, passando a dedicar-se às obras de caridade. Foi então que fundou um hospital, um orfanato e uma casa para abrigar mulheres maltratadas. Dedicou-se também aos desamparados e aos peregrinos. Diante dos conflitos entre seus familiares, as lutas no reino, desempenhou obra de pacificadora, merecendo justamente o apelido de Anjo da Paz. Em 1325, com a morte do rei Dinis, Isabel foi para Coimbra, onde ingressou na Ordem Terceira Franciscana, passando a dedicar-se aos pobres e doentes. Em 1336, seu filho, Afonso IV, rei de Portugal, entrou em guerra com Afonso IX de Castela. Isabel interferiu pela paz e alcançou a reconciliação entre as duas partes. Porém, não conseguiu superar o desgaste, vindo a falecer em pouco tempo. Viveu o resto da vida em pobreza voluntária, dedicada aos exercícios de piedade e mortificações. Foi enterrada no convento de Santa Clara e muitos milagres foram registrados em seu túmulo. Ó Deus, autor da paz e da caridade, que desses a Santa Isabel de Portugal a graça de reconciliar os desunidos, concedei-nos, por sua intercessão, trabalhar pela paz, para que possamos ser chamados filhos de Deus. Por Cristo nosso Senhor. Amém. Santa Isabel de Portugal, rogai por nós.
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1: Estamos de volta com a Mãe Aparecida aqui pela Rede Aparecida de Rádio. Juntos vamos acolher com muito carinho e receber o irmão Cláudio Teixeira. Com você também é chamado.
3: Uma vez mais, somos chamados a refletir sobre a vocação. E o que é vocação? É a pergunta que nós sempre fazemos. A palavra vocação só pode ser entendida a partir de uma visão religiosa. A palavra tem origem no vocábulo latino vocare, chamar, escolher e convocar. Portanto, todos nós somos chamados, escolhidos e convocados pelo Senhor a responder com amor a vocação a qual nós seguimos, seja ela qual for. Deus, a Santíssima Trindade, é uma pessoa feliz que criou o ser humano como sua imagem e semelhança, obra de suas mãos. Portanto, criou-nos para sermos felizes. Toda pessoa que projetou em seu coração é chamada para a missão de ajudá-lo a construir o mundo. Assim, toda vocação é um projeto de Deus, por isso, uma pessoa que não acredita na existência de Deus ou não busca conhecê-lo jamais poderá sentir-se vocacionada, chamada para exercer uma missão. Vocação é dom de Deus. É Ele quem projeta no coração de cada pessoa o seu querer. Somente quem aceita a existência de Deus poderá enxergar a própria vida sob o aspecto do chamado da vocação. A vocação é também uma expressão do amor de Deus. Deus é amor. E o amor verdadeiro se expressa em atitudes de uma vida. E porque ele nos ama, expressa este amor partilhando conosco o seu ato criador. Por isso, cada pessoa chamada, vocacionada a ajudar o Criador a continuar criando o mundo com seu trabalho, que deve ser uma resposta de amor. Assim, ao assumir a vocação sentindo-se amada, a pessoa torna-se parceira de Deus na construção do seu reino. Acontece aí uma aliança de amor entre Deus e o ser humano. É importante perceber que há uma grande diferença entre vocação e habilidades. Vocação é o grandioso sonho de Deus plantado no coração de cada pessoa. Ele planejou o modo de existir, que cada criatura, sua função, seu papel e suas aptidões pessoais. Para que se realize, todo ser humano é, portanto, portador de muitos dons, talentos ou habilidades a serem desenvolvidas, o que levará cada pessoa a exercer uma profissão ou atividades específicas. Para isso é preciso descobrir qual o projeto que cada pessoa carrega para poder exercitar e desenvolver suas habilidades. Assim poderá ser feliz e realizada. Portanto, a vocação é o mistério de Deus em que devemos mergulhar, contemplar, conhecer e exercitar. Toda vocação é um caminho de mão dupla, escolha e chamado, proposta e decisão, graça e resposta. Antes de fazermos a escolha, Deus já pensou em nós bem antes do nosso nascimento. Portanto, querido irmão, querida irmã, ouvintes da Rádio Aparecida, a Rede Aparecida de Comunicação e do programa Você Também é Chamado, que possamos responder com amor o chamado de Deus em nossas vidas. E qual for a vocação, o matrimônio, a vida religiosa, ou a vida sacerdotal, ou a vida missionária em nossa igreja como leigo, leiga, continuemos firmes, continuemos respondendo a Deus com alegria o seu chamado. Continuemos a rezar pelas vocações. Até o próximo programa, Você Também é Chamado. O nosso abraço, Deus abençoe.
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1: Com a Mãe Aparecida, Rede Aparecida de Rádio, estamos de volta para juntos acompanharmos ele, Padre Zezinho, canções que a fé escreveu.
5: Irmão, irmã, façamos catequese, sou eu, Padre Zezinho, conversando com você. Um brasileiro que nunca parou de estudar e de aprender, descobriu a computação e a linguagem gráfica. Seu toque genial está no pinguim da era do gelo e inúmeros outros trabalhos que equipes de 400 pessoas criaram em conjunto. Um novo jeito de contar histórias de solidariedade, dor e alegria entre bichos, ogros e não humanos ultrapassa de longe Esopo e La Fontaine, porque una mensagem com a imagem, o sério com o doloroso e as soluções encontradas em conjunto e sem violência. Aprendamos com ele.

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7: Olá, meu querido irmão, querida irmã, você que nos acompanha nesse programa com a Mãe Aparecida, e sou o Padre Vanderlei, missionário redentorista. Vamos colocar-nos na presença de Deus, rezar, pedir, agradecer e louvar. Oremos à Mãe de Deus e nossa, Mãe do Amor, fazei-nos amar, viver o amor, amor ao nosso Deus e aos nossos irmãos e irmãs. Mãe da Esperança, fazei-nos viver cheios de esperança e sermos esperança para os que encontramos ao longo do caminho. Mãe da Justiça, livrai-nos da tendência para de julgar facilmente e fazei-nos encarnar no mundo a justiça do Reino de Deus. Mãe do Silêncio, ensina-nos que o silêncio é a terra fecunda em que a palavra pode nos renovar e transformar. Mãe da Verdade, fazei-nos verdadeiros, transparentes, libertos da hipocrisia e da mentira. Mãe da Vida, livrai-nos da morte, do pecado e do egoísmo. Mãe da Libertação, libertai-nos de todo o nosso pequeno eu, dos horizontes estreitos e confinados, para que nós constituamos o povo livre que constrói o Reino de Deus. Amém.

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1: Estamos de volta com a Mãe Aparecida, aqui pela Rede Aparecida de Rádio. Maria é presença que acolhe, é colo que conforta, é intercessora que caminha conosco. Agora, no silêncio do coração, vivamos juntos o Momento com Maria. Quem nos conduz nessa reflexão de ternura e fé é Elô Silvério.
2: Refletindo o tema, o valor de Maria na Eucaristia. Vamos juntos começar o Momento com Maria de hoje. Maria tem um valor especial na Eucaristia, porque foi ela quem acolheu Jesus em seu ventre e o apresentou ao mundo. Assim como Maria levou Cristo aos homens, a Eucaristia torna Jesus presente entre nós de forma sacramental. Seu exemplo de fé, humildade e obediência inspira os cristãos a receberem a Eucaristia com amor e devoção. Além disso, Maria ensina a viver uma profunda união com Cristo, fortalecendo a espiritualidade e a confiança em Deus. Ao participar da Eucaristia, os fiéis são convidados a seguir o exemplo de Maria, acolhendo Jesus em seus corações e testemunhando sua presença na vida cotidiana. Desta forma, Maria ocupa um lugar importante na vivência e na compreensão do mistério eucarístico.

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2: O sacramento da unção dos doentes para curar, e não só para perdão e conforto espiritual. Grande erro do povo é pensar que só se unge doente, quando este já está morrendo. A finalidade principal do sacramento da unção é confortar o enfermo, curando-o, se isso for para o bem, ou ajudando-o a morrer bem, se for para morrer, além do perdão dos pecados. Doença perigosa, mesmo que não seja fatal, pode admitir a unção. Basta velhice avançada. Chamar um padre era até pouco tempo sinal de caso gravíssimo. Agora não é mais assim, porque o povo já compreendeu que a unção é para confortar e curar o doente, ou ajudá-lo a sofrer santamente, mesmo que não seja para morrer. A Bíblia diz: se houver um doente numa casa, chamem os presbíteros da igreja e eles ungirão o enfermo com óleo. A oração da fé salvará o doente e Deus o aliviará. E se estiver em pecado, ficará perdoado. Vi muitos doentes sararem pela unção. O povo gosta tanto de bênçãos para sarar. A melhor bênção que existe é a unção sacramental. Tive uma trombose na perna que não era muito perigosa, mas mesmo assim pedi a unção. Deus cura e alivia o doente de muitos modos, além dos milagrosos. Por exemplo, a providência ajuda a se descobrir um bom médico. Deus dispõe as coisas sempre. Não cai um fio de cabelo de nossa cabeça sem que o Pai do Céu o consinta. Mas Deus quer que se tomem os remédios que Ele criou e que façam uma operação cirúrgica, se o médico o exigir, etc. É maior caridade prevenir e evitar doenças do que curá-las depois de contraídas.
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1: Estamos de volta com a Mãe Aparecida, aqui pela Rede Aparecida de Rádio, rezando, agradecendo, colocando suas intenções aos pés da Mãe Aparecida. Juntos vamos acolher com muito carinho o Padre João Carlos com a mensagem.
2: Nós somos um povo de sorte. Herdamos igrejas lindas, amplas, bem situadas. Igrejas coloniais inúmeras nos centros das cidades mais antigas. Capelas artísticas, belas esculturas, endereços conhecidos. Casa de Deus, casa da comunidade. Mas olhando tantas capelas, matrizes, santuários, basílicas, vem uma preocupação. Esse cristianismo que produziu tantas igrejas continua vivo? As comunidades que as construíram, que as encheram de cânticos, incensos, decorações, ainda existem? Continuam esses templos a serem habitados por comunidades piedosas, fervorosas? A conclusão vem fácil. Não basta ter uma igreja, um templo. É preciso ter comunidade. É preciso ser igreja viva. O templo, na verdade, é uma expressão da comunidade, é a casa da comunidade. É igualzinho a relação entre a casa e a família. Casa é onde a família se encontra, se abriga, onde crescem os filhos, onde se recebem as visitas. Casa tem história, a história da família que habita ao longo do tempo. Casa tem vida, o choro das crianças, as brincadeiras dos pequenos, a música, as plantas. Casa sem família é uma coisa sem graça, sem vida. Família sem casa também não vai. Família precisa de casa. Aliás, quem casa, quer casa. Assim é a relação do templo com a comunidade, a igreja. Nesse sentido, o templo não é a igreja. A igreja é feita de gente. O templo é feito de tijolos. O templo é uma expressão da igreja, da comunidade. É onde a igreja se reúne, onde os filhos se encontram, louvam, agradecem, celebram. Não é só a casa de Deus, é também a casa da comunidade, casa da grande família, a igreja. O templo pode chegar a ser uma casa sem família, não ser mais habitado por uma comunidade. A comunidade é a igreja viva, um organismo feito de relacionamentos, de acolhida, de laços de afeto e solidariedade. Sem comunidade, o templo vira uma casa de eventos religiosos, não uma casa de família. É uma grande responsabilidade termos herdado belos templos ou mesmo construirmos novos templos. O templo não é a igreja. É a casa da grande família de Deus. É uma expressão da igreja viva. Sua vocação é ser casa de família, casa de Deus, casa da comunidade.

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1: O empenho pastoral não pode se tornar uma simples prestação de serviços, senão acaba por transmitir cansaço e frustração. É muito necessário a prática da adoração, um pouco esquecida neste século dramático. O cristão, sobretudo, o religioso, é alguém capaz de adorar, adorar em silêncio.
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1: Com a Mãe Aparecida, Rede Aparecida de Rádio, estamos de volta para juntos acompanharmos o tema do dia com o padre Sebastião Reis.
2: Hoje vamos refletir sobre o tema fidelidade à missão cristã. Justamente diante das dificuldades e dos desafios que nós temos condições de avaliar a nossa fé cristã naquele que é a razão de ser da pessoa humana. Como filho e filha, somos criados à imagem e semelhança de Deus, com amor e para o amor a Deus e também aos irmãos. Não foi por acaso que Jesus pronunciou e proclamou a frase que nos questiona e compromete: quem quiser ser meu discípulo, tome a sua cruz de cada dia e me siga. Jesus foi claro: não é a cruz de cada semana, cada mês ou cada ano, é a cruz de cada dia. Esta cruz de cada dia descreve o contexto em que os discípulos foram enviados, onde Jesus não prometeu vida boa e caminho fácil, mas de oposição e rejeição ao seu nome e seu evangelho. Eis que eu vos envio como ovelhas no meio de lobos. Sede, portanto, prudentes como as serpentes e simples como as pombas. Mateus 10:16. Diante desta maldade e ignorância humana que se configura em nosso mundo, para ser fiel à nossa fé e em nossa ação missionária, talvez a única escolha em circunstâncias pastorais desafiadoras seja o martírio. Exemplo de tantos irmãos e irmãs nossos que derramaram seu sangue. Estamos em pleno século 21. E o evangelho, como boa notícia, descreve a nossa realidade de hoje. O irmão entregará à morte o próprio irmão. O pai entregará o filho. Os filhos se levantarão contra os seus pais e os matarão. Mateus 10:21. A exemplo dos apóstolos, nós, como membros desta igreja que recebeu a missão de anunciar o evangelho e denunciar as situações de morte anunciada pelos profetas, certamente seremos odiados, perseguidos, presos por causa do nome de Jesus. A confiança na palavra de Deus e a força do Espírito Santo estarão conosco para nos dar coragem, sabedoria e discernimento para bem desenvolver a nossa missão. É a força de Deus no coração que nos ajuda a vencer os obstáculos.
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1: A paz esteja com você. Prossigamos cada momento procurando crescer na graça e no conhecimento de Cristo, com a presença viva de Maria em nossa vida, como nossa mãe, mãe da Igreja. Se nós pegarmos a vida de todos os santos, cada um com sua experiência, sempre revelou seu amor a Maria, encontrando nela a razão da nossa fé, da nossa esperança, procurando cada vez mais permanecer firmes na fé no meio das tempestades da vida, ancoradas em dois fundamentais mistérios da nossa vida: a Eucaristia e a Imaculada Conceição. Se nós entendêssemos bem quem é Maria, o que é a Eucaristia, nós íamos ficar assim, tão encantados, sem palavras para poder expressar, e ver que Deus deu tudo o que nós precisamos para viver uma vida autêntica. A Eucaristia e Maria são as duas expressões da autêntica Igreja de Jesus, a única santa, católica, apostólica Igreja, onde tem a Eucaristia como fonte e base da nossa vida, e Maria como nossa mãe, educadora, modelo, rainha, que nos conduz no caminho de Jesus. Peçamos a Deus essa graça de nos enriquecer cada dia no amor a Deus através de Maria. Amemos Nossa Senhora.
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1: Juntos vamos acolher aqui no Com a Mãe Aparecida o padre Lucas Emanuel, trazendo as notícias missionárias.
2: Olá, queridos amigos ouvintes da Rede Aparecida de Rádio. Eu sou o padre Lucas Emanuel, missionário redentorista, e passo por aqui para trazer para você que nos acompanha sempre as notícias missionárias. Olha, durante esse mês de julho, gostaria de trazer para vocês aqui alguns trabalhos que a gente realiza durante as missões, que eu acho interessante a gente poder conversar, comentar. Aí você que já participou das Santas Missões vai poder relembrar todos esses momentos também, não é? Então nós vamos falar sobre a importância das visitas durante a terceira fase das Santas Missões, as visitas que os missionários fazem, né? Especialmente aos enfermos. Vamos falar aí da importância dos trabalhos que acontecem nas escolas, procurando chegar ao coração dos nossos jovens, crianças, adolescentes. E quem vai falar um pouquinho para nós sobre isso é o irmão Antônio, nosso querido irmão Toinho. Vamos ouvi-lo.
3: Nas Santas Missões Redentorista, temos um ponto muito importante, que é as visitas das casas, onde os missionários redentoristas, na terceira fase das Santas Missões, eles vão ao encontro do povo de Deus nas casas, nas famílias, levando a imagem peregrina de Nossa Senhora Aparecida, onde, chegando nas casas, é uma benção. As famílias acolhem muito bem o missionário, como também a imagem peregrina de Nossa Senhora Aparecida. É um tempo muito bom, um tempo que mexe com todas as famílias das paróquias. E eles deixam esse tempo de graça para rezar junto de família. E eu acredito que é família evangelizando família. Porque quando os missionários chegam nas casas, da benção das casas, que é importante, eles ficam muito felizes e vão avisando a outra família: olha, o missionário foi na minha casa, o missionário deu a benção. Então, eles acabam também evangelizando as outras famílias e convidando as outras famílias também para ir para a missa, para viver esse tempo forte das Santas Missões Redentoristas. E como o próprio Papa Francisco dizia, né? Igreja em saída, né? Nós, missionários, e ao encontro das famílias, principalmente aquelas famílias que ainda estão afastadas de Deus, que estão afastadas da igreja, e o missionário indo à casa deles junto com Nossa Senhora, ele se sente acolhido, então eles retornam para a igreja, e isso é muito importante, isso é fundamental. A gente sente a presença de Deus naquelas família. Isso para nós também é gratificante e é muito bom.
2: Ouvimos então o irmão Toinho. Muito obrigado, irmão Toinho, por partilhar conosco um pouco dessa experiência de visitas que realizamos durante a terceira fase das Santas Missões. E você, conhece as Santas Missões Redentoristas? Ainda não? Deseja viver essa graça aí na sua paróquia, na sua comunidade? Bom, sempre lembramos vocês aqui que você pode falar com seu pároco e pedir para que ele faça contato conosco para conhecer a nossa missão. Pode fazer isso então pelo portal a12.com/missões ou pelo telefone 0-16-997-009566. Fiquem com Deus e com as bênçãos da Mãe Aparecida. Um grande abraço a todos. Tchau! E viva Santas Missões Redentoristas!
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5: Deus ama a pequenez e gosta de realizar grandes coisas mediante a pequenez, como testemunha Maria. Por isso, não tenhamos medo dos números pequenos, dos sucessos que tardam, da relevância que não se avista. Não é este o caminho de Deus. Olhemos para Maria, que na sua pequenez é maior que o céu.
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1: Estamos de volta com a Mãe Aparecida, aqui pela Rede Aparecida de Rádio. Vamos acolher com muito carinho o Padre Tiago Costa, trazendo Deus conosco dia a dia.
12: Olá, meu irmão, minha irmã, caros ouvintes aqui da Rádio Aparecida, você que é devoto de Nossa Senhora. 14º domingo do tempo comum. Alguns tinham recebido Jesus cheio de incredulidade. Jesus, porém, rezava profundamente, exaltando o amor do Pai tão vivo e presente nos pequenos, nos humildes. Seu coração insuflou de tanto amor que ele rezou a bela oração que encontramos hoje no Evangelho. Deu graças ao Pai que revelou seu amor em seu Filho, aos pequenos e humildes que o acolheram. Os sábios, os doutos, escribas e fariseus não entenderam ou não quiseram entender ou tinham outras intenções. A lei pesava muito, principalmente sobre os pobres e os humildes. Os escribas e doutos do tempo de Cristo não se compadeciam dos menores. Estes eram desprezados. Por isso Jesus disse aos pobres, pequenos e humildes: tomai sobre vós meu jugo e aprendei de mim, porque sou manso e humilde de coração, e vós encontrareis descanso. É preciso pensar nas atitudes dos cristãos em nossos dias. É triste ver pessoas negando ou até zombando de Deus, falando dele como se fosse um objeto ou invisível ao que se passa com o ser humano. A palavra de Jesus é clara, pois ele é manso e humilde de coração, com todos os que sofrem ou são humilhados. Desprezar Deus é a maior tristeza que pode existir. É o máximo da autossuficiência. O Evangelho nos mostra o rosto de Jesus e o rosto do Pai, pois quem vê o Filho vê o Pai. afirmou Jesus. O Deus de Jesus é compassivo e não nos trata como merecemos por nossas faltas. Do mesmo modo em que um pai tem piedade de seus filhos, assim o Senhor tem piedade de nós. Jesus até nos ensinou a chamar nosso Deus de Pai Nosso. Esse Deus compassivo e cheio de bondade deve inspirar nossas atitudes de cristão e nos fazer ter atitudes semelhantes à de Jesus. Se Deus é amor, por que tratar os outros com violência? Até o silêncio para com o irmão é uma atitude de violência. Não se paga o mal com o mal. E não podemos nos consentir em palavras ofensivas, olhares de desprezo ou gestos e atitudes bruscas que ferem a sensibilidade do outro. A primeira atitude de amor é respeitar o outro com seu jeito. Diante desse evangelho de Jesus, se não tivermos um coração humilde e acolhedor como o de Jesus e como ele nos ensina a viver, então precisamos revisar nossas atitudes ou palavras, ter sinceridade de espírito, atitudes ou gestos de compreensão com as pessoas, pois se são amados por Deus, do mesmo modo devo amá-las. A humildade, a mansidão sempre foram necessárias, transformadoras e libertadoras. Basta experimentá-las e Jesus espera que façamos isso. A você, meu irmão, minha irmã, caros ouvintes aqui da Rádio Aparecida, devotos de Nossa Senhora, que ela interceda por você e por sua família. Deus vos abençoe.
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1: E no quadro Gente Como Nós, os Santos e as Santas da Bíblia para todos os dias do ano. A Estela Marcon apresenta pra gente as histórias dos personagens bíblicos deste livro, publicado pela Editora Santuário e de autoria de Carlos Mesters e Francisco Orofino. Vamos acompanhar.
2: Oséias e Gomer, profeta e profetisa em Israel. Oséias foi e casou com Gomer, filha de Deblaim. O nome Oséias significa salva. O nome Gomer significa a acabada. Oséias e Gomer viveram numa época, 750 anos antes de Cristo, em que os reis de Israel manipulavam a região do povo e promoviam o culto ao deus Baal, deus da fertilidade e da colheita. Nos santuários dos assim chamados lugares altos, havia moças que atuavam como prostitutas sagradas. Diziam que qualquer homem que entrassem em contato com elas poderia experimentar a força e o poder de Baal. Os reis de Israel apoiavam essa prática como agradável a Deus. Essas moças foram entregues aos santuários por seus pais para quitar dívidas que tinham com o rei. Assim, o pai de Deblaim entregou sua filha Gomer, buscando amortizar uma dívida de 650 litros de cevada e 15 pesos de prata. Se alguém quisesse tirar Gomer dessa vida, teria que pagar tanto quanto ela valia. Oséias, como todos os rapazes daquela época, ia para os lugares altos e foi lá que ele conheceu Gomer, a filha de Deblaim, uma das muitas meninas prostituídas. Mas entre Gomer e Oséias nasceu algo novo. Nasceu o amor sincero, vivido por eles como um dom de Deus. E os dois perceberam que não era possível combinar a vivência desse amor com o sistema dos santuários que prostituía a vida. E além disso, se Gomer ficasse grávida, o filho seria de quem? Aí, Gomer e Oséias tomaram uma decisão muito corajosa. Oséias teve que trabalhar muito para poder pagar o resgate de 650 litros de cevada e 15 pesos de prata. E disse a Gomer: por um bom tempo você ficará em sua casa para mim, sem se prostituir, sem relação com homem nenhum. E eu farei a mesma coisa por você. Os dois recusaram o sistema idólatra dos santuários e aceitaram o apelo de Deus, que se fez presente no amor entre os dois. Casal profético. Nessa decisão está a origem da vocação profética deste casal. A experiência do amor entre os dois levou-os a descobrir o amor de Deus pelo seu povo. Quase repetindo a fala de Oséias para Gomer, Deus disse ao povo: eu me casarei com você para sempre. Me casarei com você na justiça e no direito, no amor e na ternura. Eu me casarei com você na fidelidade e você conhecerá Javé. Você vai conferir isso no livro de Oséias, capítulo 2, versículos de 21 e 22.
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1: Estamos de volta com a Mãe Aparecida, aqui pela Rede Aparecida de Rádio. Vamos juntos acompanhar você e o livro com o irmão Marco Lucas.
2: Olá, meus amigos da Rádio Aparecida e do Portal A 12. Sejamos todos muito bem-vindos ao nosso quadro Você e o Livro. Eu quero começar o nosso encontro de hoje com uma pergunta. Você já reparou como nosso mundo anda acelerado? É um bombardeio de notificações, mensagens, correria. E no meio de tanta pressa, parece que nós desaprendemos algo fundamental: ouvir. Você sabia que, segundo a Organização Mundial da Saúde, cerca de 86% dos brasileiros sofrem com algum transtorno mental, como a ansiedade e a depressão? São as chamadas doenças da alma. E diante desse cenário tão alarmante, você sabia que a nossa igreja tem um abraço em forma de silêncio para nos oferecer? Talvez em sua paróquia ela ainda não exista, mas hoje você vai conhecer a pastoral da escuta. Muitos confundem com a confissão, mas é diferente.

0: procurar é ser ouvido. E se você sentiu no coração o desejo de conhecer mais, ou quem sabe implantar essa pastoral na sua comunidade, a nossa dica de leitura de hoje traz tudo o que você precisa saber sobre a importância da escuta. O livro se chama Descalçar-se Diante da Dor, escrito pelo professor e psicanalista René Dentz. O autor, que é doutor em teologia, nos lembra que viver na era da hiperconectividade e do cansaço emocional transformou o ato de escutar em um gesto revolucionário, quase sagrado. Em tempos de respostas rápidas e espiritualidades apressadas, esta obra convida a redescobrir a escuta como gesto de misericórdia, presença e esperança. É um guia fundamental para preparar novos agentes e um acalento para quem busca sentido em tempos tão difíceis. E você, já conhecia a pastoral da escuta? Eu acho bonito que Rubem Alves, em um determinado momento, disse: ando pelas ruas, só vejo curso de oratória. Nunca vi ninguém dizer e nem promover curso de escutatória. Como somos sedentos, não é? Em escutar e também em sermos escutados. Então, que tal ser esse canal de cura na vida de alguém? 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Experimente esta leitura e descubra o quanto a escuta pode ser um instrumento de cura na sua vida e na vida do próximo. Fiquemos todos com Deus, com a intercessão de Nossa Senhora, e até o próximo quadro Você e o Livro.
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11: Ele respondeu-lhes: por que este medo, homens de pouca fé? Mateus 8:26. Jesus faz com os discípulos seus uma travessia de barco para o outro lado do lago. De repente, uma tempestade, uma ventania muito forte. Com a violência dos ventos, perigosas ondas ameaçavam o barco de afundamento. Os discípulos, apavorados, sentiam correr perigo de vida. Jesus, no entanto, cabeça deitada num travesseiro, dormia tranquilo, como se nada estivesse acontecendo. Acordam-no, então, aos gritos: Senhor, salva-nos que perecemos. Mestre, não te importas que afundemos? Mestre, mestre, estamos perdidos. E Jesus o que fez? Despertado do sono, levantou-se, repreendeu o vento e o furioso mar, mandando-os se acalmar. Resultado, calmaria, bonança, tomou conta do vento e do mar. Interessante foi o que Jesus disse aos discípulos: por que este medo, homens de pouca fé? Por que estáis com tanto medo? Ainda não tendes fé? Onde está a vossa fé? Em Mateus, Essa repreensão é feita antes de falar aos ventos e ao mar. Em Marcos e Lucas, depois. O relato é profundamente simbólico. No inconsciente cultural coletivo de então, esse tipo de tempestade era visto como agitação de espíritos do ar e de monstros escondidos nas águas. O Evangelho vem testemunhar que Jesus é o Filho de Deus e, por isso, tem poder de mando também sobre todos os outros poderes, quaisquer que sejam. Só que os discípulos não viam, ainda, que Jesus era tudo isso. Por isso que Jesus questionou a fé deles, e eles, no fim, começaram, então, a se questionar. Quem é este que até os ventos e o mar obedecem? Bom Deus, Criador e Senhor de todo o universo, de ti vem teu Filho Jesus para salvar no nosso meio humano e nos revelar que ele é igualmente Senhor da natureza. Pedimos-te que a luz do teu Espírito nos faça acreditar sempre mais que este Jesus humano é também divino e sempre navega com a gente. Amém.
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1: Com a Mãe Aparecida, Rede Aparecida de Rádio, muito obrigado a você que nos faz companhia, você que nos acompanha através do aplicativo, através do portal A12, também através das rádios parceiras que integram a Rede Aparecida de Rádio. Muito obrigado por estar conosco nesta madrugada. Vamos juntos acompanhar neste momento os Títulos Marianos com Elô Silvério.
2: Nossa Senhora da Visitação. A devoção a Nossa Senhora da Visitação se originou entre os primeiros franciscanos. Se trata de uma devoção totalmente inspirada no Novo Testamento, mais precisamente no Evangelho de São Lucas, capítulo 1, versículos de 39 a 56, quando o anjo Gabriel anunciou a Maria que ela seria a mãe do Salvador. Ele disse que Isabel, prima de Maria, já idosa, estava no sexto mês de gravidez por um milagre de Deus. Por isso, Maria foi às pressas até a região montanhosa da Judéia, a cidade de Aim Carim, para visitar Isabel. Daí o nome de Nossa Senhora da Visitação. Quando Maria chegou e saudou Isabel, João Batista, a criança no ventre de Isabel, estremeceu no seu seio e Isabel ficou cheia do Espírito Santo. Foi um encontro especial. Maria levava Jesus em seu ventre. Isabel carregava João Batista. Os dois primos também se encontraram neste momento e o Espírito Santo se fez presente. As palavras que Isabel disse a Maria neste momento, como frisa São Lucas, foram inspiradas pelo Espírito Santo. Por isso, ela se torna uma frase da oração rezada por milhões de pessoas todos os dias. A Ave Maria. Maria visita Isabel primeiramente porque crê nas palavras do anjo Gabriel. Este, como vimos, afirmou que Isabel estava no sexto mês de gravidez. Em segundo lugar, esta visita, sem dúvida, é uma visita de serviço, de amor e partilha. Maria precisava partilhar com alguém a maravilha que estava acontecendo em seu ventre. Jesus, o Filho de Deus, estava sendo gerado. Mas com quem partilha algo tão grande? José, o noivo, ainda não sabia. E se não fosse por intervenção divina, não compreenderia. Isabel, porém, compreenderia, porque estava vivendo também um milagre.

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4: Bom dia, bom dia, bom dia. 4:01, excelente madrugada de sábado, bom final de semana. Está entrando no ar mais um programa sucesso, sob direção geral de Padre Ricardo Fidelis, na produção José Devair Silva. 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
4: Bom dia para você de Sacramento, cidades circunvizinhas, comunidades rurais. Bom dia para você, internauta. Meu muito obrigado a você pelo carinho, pela sintonia. Você de Sacramento, cidades circunvizinhas, comunidades rurais, e bom dia para você que acompanha aí pela internet em qualquer canto desse planeta de Deus. Sejam bem-vindos, bem-vindas. Participe do programa 3351-1735 ou mande aí seu WhatsApp 99197-1748. Bom dia para você que está trabalhando, você aí se preparando para mais um dia de trabalho, encerrar a semana. Bom dia para você que está aí no seu descanso, tranquilo, tranquila, e vai curtir a partir de agora o melhor da música sertaneja raiz. Aos motoristas, obrigado pela carona. 4:03, 15 graus agora em Sacramento, a umidade relativa do ar 59%. Sábado, 4 de julho deste ano de 2026. Obrigado a todos aí pelo carinho, pela sintonia. Excelente, abençoado final de semana. Bom sábado a todos.
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4: 4:03, 4:13, vamos dando início ao programa de hoje. Bom dia, bom dia, bom dia. Chão Carreira e Pardinho, Amor e Saudade.

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2: 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Confira a hora certa, 4:07.

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1: Confira a hora certa, 4:10.
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Rossiane, o Diquinho, Rosa Branca, Mágoa de Boiadeiro, Pedro Bento e Zé da Estrada, Amor e Saudade, Tião Carreiro e Pardinho, abrindo o programa de hoje, desta madrugada de sábado, 4 de julho. Bom dia para você na sintonia. 4:15, 4:15. Meu abraço aqui a Fabiana, o Cleiton, pessoal aí no bairro Chafariz. Tudo bom, Fabiana? Cleiton, bom dia. Obrigado aí pela companhia. Sejam bem-vindos. Excelente final de semana para todos vocês aí. A Alice lá em Conquista, tudo bom, Alice? Bom dia. Bom dia, bom dia pro Vicente também sintonizado. Tudo bom, Vicente? Bom sábado aí para você, para família. Abraço para Dair Borges, a Cida no Flamboyant. Bom dia, dona Francisca. Tudo bom? Tudo certo? 14 graus agora em Sacramento, né? Um friozinho assim básico, mas tá bom, tá até agradável, né? Tá dando um arzinho de vento. Dura é quando vira aquela ventania, aí o negócio desanda. 62% a umidade relativa do ar nesse momento.

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4: Quatro horas 17 minutos.

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1: 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A hora certa para você. 4:25.

0: Roberto Leal, mãe, bom dia. Bom dia, alô pessoal de Rifaina, Virgínia na sintonia. Pediu e curtiu aqui antes, Milionário José Rico, Sonhei com Você e derrota do Boi Palácio com o Tião Carreiro e o Pardinho. Tá na 100, tá feliz, excelente madrugada de sábado, hoje dia 4 de julho.
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2: 4:29, acerte o seu relógio, 4:29.
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2: 4:33.

0: A saudade, ela vive na alma da gente constantemente. A gente tem saudade de tudo. É, gostaria que tudo voltasse, né? Aquelas coisas singelas do campo, aquela vida comum das pessoas de levantar, olhar o vizinho, cumprimentar. Dia, como é que vai, comadre? Né? Todo mundo sabia de tudo. E aquela vida comum era tão simpática, né? Mas hoje está tudo diferente. Então por isso que a gente morre de saudade.
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2: 4:40, bom dia, 4:40.
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1: 4:47. Bom dia.

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1: 4:50, a hora certa pra você. 10 faltando pra 5, 4:50. Bom dia.

0: Bom dia, bom dia, bom dia. Do Glacial, camisa branca. Lourenço Lourival, canga do tempo. Cretina, Solevante, Solenê. Foi pro pessoal aí na Fazenda Santa Terezinha. Bom dia, Sérgio. Bom dia, Franciel. Moçada firme aí, não bambeia, não. Vamos lá, sabadou, hein? Hoje, dia 4 de julho. Cantou aqui também o Silveira e o Barrinha. Sou boiadeiro, morto por dentro com o Barrerito e o Pena Branca e Chavantim. Casa de Barro. Bom dia, bom dia, bom dia. Abraço aqui pro pessoal em Uberaba. Sejam bem-vindos todos aí de Uberaba. Um bom dia aqui pro Wilson. Tudo bom, Wilson? Bom dia. Marco Antônio também sintonizado. A Regina aí em Uberaba, aí no bairro 2000. É isso mesmo, Regina? Tá? Abraço para você. Seja bem-vinda, pessoal de Delta, Igarapava, Ituverava, Cristais Paulista, lá em Barretos, o Rogério, na sintonia, o Rogério, Daniel, a Amanda e a Camila. Então, Deus abençoe vocês aí. Muito obrigado. Bom final de semana a todos que estão aí na sintonia. Participe comigo. 3351-1735. Pode mandar também aí seu WhatsApp. 991-97-1748. Bom dia pra você. Obrigado pela companhia.
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0: Bom dia, 5 horas em ponto.
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0: Bom dia, 5:02, 5:02, sábado 4 de julho de 2026. Bom dia para você na sintonia, tá aí acordando agora, seja bem-vindo, seja bem-vinda, tá comigo desde as 4 da madrugada, tá aí tomando seu café, tá preparando o almoço, tá saindo de viagem, já está na estrada, bom dia para você, aos amigos guardas noturnos, aquele abraço especial. Muito obrigado aí pela companhia, você aí no sítio, na chácara, na fazenda, no rancho, você de Sacramento, cidades circunvizinhas, você internauta, meu muito obrigado pela escolha aqui com a 100,3. Bom dia para você, né, aí nas padarias, panificadoras de Sacramento e toda a região, né? Bom dia aqui também ao pessoal comigo, a equipe aí do Laticínios Scala. Bom dia para os motoristas, muito obrigado pela carona, bênçãos e proteção de Nossa Senhora e São Cristóvão. Hoje sábado, final de semana está aí, bom dia para você, 14 graus agora em Sacramento, a umidade relativa do ar 62%. 5:03, bom dia.

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1: 5 horas 10 minutos, 5:10. Bom dia.

0: Mari Paulinho, eu e meu pai. Oi, Dona Iraci, bom dia, tá lá no sítio Cantinho do Céu, tudo bom, Dona Iraci? Seja bem-vinda, bom final de semana pra senhora, obrigado pelo carinho. Bom dia pro Ednei também sintonizado, a esposa, os meninos aí, aquele abraço a todos, pessoal na Fazenda Boa Vista, senhor José Francisco de Rezende, meu amigo Samuel, bora lá menino, não bambeia não, vamos firme aí, vamos juntos, o Reginaldo e a família também na sintonia, abraço aqui pro Joel, tudo bom Joel? Bom sábado aí pra vocês também, né? Vai lá pro rancho, né? Então vai curtir e aí, qual o palpite pra domingo, hein? Pra amanhã, jogo da seleção brasileira, eu quero saber de você, qual o palpite pra amanhã, ontem, né? Ontem a Argentina e Cabo Verde foi um futebol aí, né? Bom de assistir, eu tava torcendo, claro, né? Pro Cabo Verde aí, Argentina fez 1-0, Cabo Verde empatou e o negócio foi pra prorrogação, né? A Argentina fez 2-1, Cabo Verde mandou mais um lá 2-2 e numa cobrança de escanteio aí, infelizmente, né? 3-2 e a seleção de Cabo Verde não conseguiu, né? Empatar aí, reverter também o resultado, né? E jogou muito, né? Parabéns aí pra seleção de Cabo Verde que ontem fez bonito nos jogos da Copa do Brasil, da Copa do Mundo e amanhã tem a seleção brasileira, né? Jogando aí e vamos ver então, né? Qual o seu palpite para amanhã?
1: 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Acerte o seu relógio. 5:16.
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3: 5:18, bom dia.
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2: 5h24.

0: Vidal, datas do ano. Bom dia para você na sintonia. Oi, dona Cleusa Márcia, pessoal no bairro Maria Rosa. Tudo bom, dona Cleusa? Bom dia. Bom dia, bom dia aqui pro senhor Luiz Fernando, dona Glória. Abraço a todos aí, senhor Luiz. Muito obrigado aí pelo carinho da sintonia, pessoal no bairro Maria Rosa. E aqui no Perpétuo Socorro, meu amigo Luiz Fernando Tucano. Ê, Tucano, bora lá, hein? Sabadô, já parou ontem meio-dia, agora só lá pra segunda ou terça. Olha lá, né? Bom dia pra você. Seja bem-vindo, obrigado aí pela sintonia. Pessoal no Parque Sabiá, dona Maria das Dores, a Maria Badia, bom dia. Bom dia, bom dia pro senhor João Álvares Cabral, pessoal no Alto Santa Cruz. Tudo bom, senhor João? Bom dia. Abraço aí pro senhor, pro Carlos, toda a equipe de trabalho aí. Meu abraço também, né, o pessoal comigo lá na Fazenda Capão dos Porcos, o Marcos e a Maricélia. Bom dia, Marquinhos. Bom dia, Maricélia. Abraço para vocês aí, bom trabalho. Nas Perdizinhas, o Henrique tá na sintonia. Carlos, tô aqui no caminhão, um frio danado. Ei, imagina, hein? Aí faz bastante frio, né? Perdiz, Perdizinhas aí, nesse chapadão aí, o negócio não é brincadeira, não. Seja bem-vindo, já já tem moda para vocês aí, tá certo, Henrique? Meu abraço aí, obrigado pela sintonia, companhia.
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0: 5:33, bom dia.
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0: 5 horas, 34 minutos.
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5: Bom dia, 5:36, 5:36, excelente manhã de sábado, hoje dia 4 de julho deste ano de 2026. Ê, Tucano, negócio não é tá brincadeira não, tô achando que você vai lá pra Engenheiro Lisboa, é almoçar franca e pira lá, viu? Pra onde você tá indo lá? Lá pro Antônio Carlos, lá pro Zé? Ei, coitado dos franca-ipira lá na Engenheira hoje, hein? Boa viagem pra você, diz que tá em trabalhar cada uma, viu? Tá parecendo sexta-feira 3, né? Primeiro, sexta-feira 3, não. Primeiro de abril, né? Mas eu vou te contar. Boa viagem pra você, viu? Tá certo? Senhor Luiz, abraço aí. Meu estimado amigo Felipe tá lá na Capão dos Porcos também. Senhor Eurico e a dona Cláudia, moçada firme na tirança de leite aí. Meu abraço para vocês, sejam bem-vindos. Obrigado pela sintonia. Felipe, não bambeia não, menino. Vamos firme. Pega firme aí, bora lá, hein? Sábado, bom final de semana. Ô Tucano, qual o palpite pro jogo amanhã? Fala comigo. É? Brasil joga amanhã, né? Às 17 horas, horário de Brasília. Brasil e Noruega, hein? Fala comigo aí, qual o palpite para amanhã? Hein, Felipe? Pode mandar pra nós aí, né? Já tem gente aqui, ó, o Daniel aqui, Carlos, 1-0 pro Brasil e olha lá, que isso aí, é? Só isso, 1-0? Não, mas se ganhar de 1-0 já tá excelente, né? O importante é ganhar. Ó meu patrão francês, hein, francês, negócio aí na praia não pega Rádio Sacramento de jeito nenhum, né? Vou te contar, viu? Mais de um mês na praia, tranquilo, tá lá de boa, não bambeia não, vamos firme, abraço aí pra você, pra Nayara, pessoal lá no sítio Monjolinho, em Claraval, tudo bom aí, Francer? Tudo certo, meu amigo? Você dá um jeito de acertar, a organizar o salário desse rádio seu aí, que ele tá parecendo Tucano, viu? Trabalha uma vez por mês, quer receber o mês inteiro, vou te contar, dá um jeito desse radinho aí, fala pra ele, leva um martelo, põe perto dele aí pra você ver, se ele vai trabalhar só um dia por mês na Rádio Sacramento. Põe um martelo perto dele, ele vai ficar firme, não vai bambear não. Eu vou te contar, é cada coisa. 5:39, cadê a moda aqui, ó? Ô Tucano, essa aqui é pra você aí, ó. Na sequência, meu patrão francês, tem moda boa pra vocês aí. Vai pro Felipe, vai também pro Elivandro, Cristiano, moçada aí nação, Manuel. Oi, Adriana, bom dia, tudo bom, Adriana? Tá lá em Tapira, como é que tá o friozinho aí? Fala comigo. E o palpite pro jogo de hoje?

0: Vadinho Violeiro com sucesso, o peão foi lá pro pessoal lá no sítio Monjolim, meu amigo Francês, bora lá, Francês, não bambeia não, viu? Ou essa foto da praia aí, esse pessoal aí tá um pouco diferenciado, né? A nossa praia é essa aí mesmo, né? Eita, que Deus abençoe aí, viu? Parabéns pelo seu trabalho, a sua dedicação, saiba que você é um exemplo, você faz a diferença aí, né? No silêncio aí do seu trabalho, na dedicação e o respeito para com todos, né? Você tem minha admiração aí por ser essa pessoa aí maravilhosa e fazer a diferença aí no agro, tá certo? São Sebastião sempre abençoe você aí, né? E a toda a família aí pelo seu trabalho. Elivandro tá lá na São Manuel pedindo moda, oferecendo aí para todos que estão tirando leite, e é muita gente, viu, Elivandro? Abraço aí para vocês. Muito obrigado. Elivandro tá dizendo aqui, ó, 2-1 pro Brasil. Ô, Tucano, e quanto que vai ficar o Brasil? Fala comigo aí, fala para nós.
1: Carlos André, 2-0 pro Brasil. Fora o show de bola daquele menino lá do Vini Júnior.
0: Vai, então, bom de muito bom aí, 2-0, 2-1. Quem mais aí? Cadê os palpites aí? Vamos falar comigo, Adriana. Quanto vai ficar o jogo do Brasil hoje com a Noruega? Pode mandando seus palpites aí, depois nós vamos conferir. Tá certo? Então vamos que vamos, Maria Helena, bom dia. E cadê aqui? Tem mais gente aqui. O Adriano Carlos, bom dia. 1-0 pro Brasil e olha lá. Olha lá, Maria Helena também 1-0. 1-0 pra quem, Maria Helena? Pro Brasil? É isso? Então vamos que vamos, né? Vamos na torcida aí. Falando nisso, né, gente? Ontem, né, a seleção do Cabo Verde deu um show, né? Um show de humildade, um show de respeito pelo futebol, jogando com a Argentina, e botou os argentinos debaixo do braço, né? Só não conseguiram ganhar, mas foram empatando os dois jogos aí, né? Teve a prorrogação e o jogo principal, né? E por minutos aí não ganharam aí, né, a classificação. Mas devemos tirar o chapéu para a seleção aí de Cabo Verde, né? Jogou muito e com muito respeito também, né? Fizeram um bonito, um futebol maravilhoso de se assistir, né? Então, parabéns aí a todas as seleções, né? Tá valendo a pena assistir os jogos aí. Amanhã, lá, Adriana, lá, 1-0 pro Brasil também, né? Então, tá de 1-0 aí, tá ganhando, né? Vamos ver. Ontem o Silas comentando aqui, né, no momento da Copa que tá tendo aqui na Rádio Sacramento, tivemos aí vários placares aí, 2-2, 2-1, 3-2, né, 0-0 para ir para prorrogação, mas vamos ver então amanhã às 17 horas e conferir aí o que vai fazer a nossa seleção brasileira. 12 minutinhos faltando para 6 horas da manhã. Bom dia.

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1: 5:51.
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11: Bom dia, bom dia, bom dia. E tá aí os palpites aí para o jogo de amanhã da seleção brasileira. A Sirlei José Ivan lá na Fazenda Jatobá, a Sirlei, ó, 2-1 para Noruega, viu? O Ivan tá dizendo que o Brasil ganha de 4-2 da Noruega. Tem moçada apostando aí, e vamos que vamos, né? Cadê aqui, ó? Tem mais gente aqui. O Cristiano lá da Fazenda São Manuel, 2-0 pro Brasil. Opa, aí ó, tá positivo aí, né? Aparecida, tá. Carlos, bom dia. É, o Brasil vai de 1-0. Opa, aí ó, então vamos que vamos. O importante é ganhar, né, Aparecida? Então vamos lá. Vicente, seja bem-vindo, bom dia. É, mandando música aí, né, para todos os serianos. Tudo bom, Vicente? Tudo certo? Deus abençoe você, a família. Obrigado aí pela sintonia. Abraço aqui também para Edilene, tá sintonizada. Carlos, o Brasil vai ganhar aí de 2-1. E vamos que vamos. É isso aí então, Edilene. Pode continuar mandando seu palpite aí. Quando vai ficar o jogo da seleção brasileira amanhã? E nós na torcida, né? Às 5 da tarde, Brasil e Noruega amanhã. Vem chegando a nossa oração da manhã. Vamos nos prepararmos para juntos rezar, pedir as bênçãos de Deus, agradecer por mais esta semana que vai se findando. Rezamos pelos aniversariantes de hoje, você celebrando o dom da vida. Maria do Carmo Ribeiro e por todos os aniversariantes. Rezamos por todas as famílias, rezo pela minha família, especialmente pelos meus pais. Por você, pela sua família, as intenções que cada um traz no seu coração. Rezamos também por todas aquelas pessoas que encomendaram as nossas orações e de um modo especial pelos jovens, as crianças, os idosos e por todas as pessoas que se encontram enfermas, acamadas, hospitalizadas, necessitando da graça da saúde. Unamo-nos em oração, agradecendo a Deus por mais este dia que se inicia, rezando por nós, pelas nossas famílias e por todos que nesse momento estão na sintonia da Rádio Sacramento.

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2: Bom dia aos queridos radio-ouvintes da Rádio Sacramento. Hoje é sábado. Estamos finalizando a semana. Somos convidados a nos unir em oração, elevando a Deus o nosso louvor e as nossas súplicas. Convido a você, querido rádio ouvinte, que me acompanhe neste momento da oração da manhã. Em nome do Pai, do Filho e do Espírito Santo. Amém. Raiando o novo dia, as vozes elevamos, de Deus a graça e glória, em Cristo proclamamos. Por ele o Criador compôs a noite e o dia, criando a lei eterna que os dois alternaria. A vós, luz dos fiéis, nenhuma lei domina, fugis de dia e de noite, clarão da luz divina. Ó Pai, por vossa graça, vivamos hoje bem, servindo a Cristo e cheios do vosso Espírito. Amém. Senhor, meu primeiro pensamento nesta manhã que começa se dirige para ti, que velaste meu sono e assististe o meu despertar. Tu moras nas alturas e habitas bem no íntimo de minha vida, e todo este dia é teu. Consagro-te agora a jornada que começa, que o meu trabalho seja fecundo como o orvalho do teu amor e a força da tua bênção. Em vão trabalham os homens se tu não os amparas. Permite que eu possa responder claramente a todos a respeito da esperança que existe em mim. Que todos aqueles que eu encontrar possam receber uma palavra amiga de meus lábios, um gesto acolhedor de minhas mãos e uma oração sincera do meu coração. Olha na mesa dos homens pobres e que possam se alimentar para recuperar as forças e continuar a caminhada da vida. Que hoje à noite eu possa estar novamente contigo na intimidade, como alguém que reencontra um amigo para poder dar graças pelo dia que me destes. Vamos acolher no coração, neste momento, o Evangelho do dia, palavra de vida e de salvação para todos.

0: sábado, dia 4 de julho. Evangelho segundo São Mateus, capítulo 9, versículos 14 a 17. Foi quando os discípulos de João se aproximaram de Jesus, dizendo: Por que nós e os fariseus jejuamos tanto e os teus discípulos não jejuam? Jesus lhes disse: Por acaso os amigos do noivo podem estar de luto enquanto o noivo está com eles? Dias virão em que o noivo será tirado deles, então sim farão jejum. Ninguém remenda roupa velha com pano novo, porque o remendo repuxa a roupa e o rasgão fica pior. Nem se põe vinho novo em vasilhas de couro velhas, porque assim as vasilhas se romperiam, o vinho se derramaria e as vasilhas se estragariam. Vinho novo se coloca em vasilhas novas, e assim os dois se conservam. Palavra da salvação. Glória a vós, Senhor. Meus irmãos e minhas irmãs, o jejum religioso tem sempre em vista o louvor a Deus, e é um gesto de sacrifício e controle dos desejos, a fim de alcançar o crescimento espiritual. Em todas as religiões há a prática do jejum. Os muçulmanos, por exemplo, jejuam ao amanhecer, ao pôr do sol, no mês festivo do Ramadã, para que todos os seus pecados sejam perdoados. Os judeus fazem jejum no dia do perdão, chamado de Yom Kippur. Do pôr do sol de um dia ao pôr do sol do outro dia, eles não comem e não bebem nada, nem mesmo água. Na Igreja Católica, o jejum quaresmal é uma prática comum desde o século IV, e há uma distinção entre jejum e abstinência. O jejum é a renúncia total de comida e bebida, com exceção de água, enquanto a abstinência é abster-se de alguma coisa que seja mais cobiçada, como gesto de renúncia e penitência.
1: Depois de ouvir o evangelho deste dia, vamos elevar a Deus as nossas preces.
2: Senhor, eu sei que é teu este lugar, todos querem te adorar.
1: Adoremos a Deus que por meio de seu filho trouxe ao mundo vida e esperança. E rezemos. Senhor, Pai de todos os seres humanos que nos fizestes chegar ao princípio deste dia, dai-nos viver unidos a Cristo para louvor da vossa glória. Conservai e aumentai em nós a fé, a esperança e a caridade que derramastes em nossos corações. Fazei que os nossos olhos estejam sempre voltados para vós, para correspondermos com generosidade e alegria ao vosso chamado. Defendei-nos das ciladas e seduções do mal, e protegei os nossos passos de todo tropeço. Concedei a vossa graça e vossa bênção a todos os ouvintes da Rádio Sacramento. Nós os pedimos de um modo especial por todos aqueles que ao longo da programação da rádio, na manhã deste sábado, apresentaram as suas intenções. Concedei-lhes, ó Pai, as graças que necessitam, o auxílio em suas necessidades. Abençoai também a todos os membros do Clube de Amigos, que têm a missão de ajudar-nos a evangelizar por meio da Rádio Sacramento. E assim, ó Pai, nós apresentamos a vós a oração que o Senhor Jesus nos ensinou. Pai nosso que estais no céu, santificado seja o vosso nome, venha a nós o vosso reino, seja feita a vossa vontade, assim na terra como no céu. O pão nosso de cada dia nos dai hoje. Perdoai-nos as nossas ofensas, assim como nós perdoamos a quem nos tem ofendido. E não nos deixeis cair em tentação, mas livrai-nos do mal.
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1: Senhor, no início deste dia venho pedir-te saúde, força, paz e sabedoria. Quero olhar hoje o mundo com olhos cheios de amor, ser paciente, compreensivo, manso e prudente, ver além das aparências teus filhos como tu mesmo os vês, e assim não ver senão o bem em cada um. Cerra meus ouvidos a toda calúnia, guarda minha língua de toda maldade, que só de bênçãos se encha meu espírito. Que eu seja tão bondoso e alegre, que todos quantos se achegarem a mim, sintam a tua presença. Senhor, reveste-me de tua beleza, e que no decurso deste dia eu te revele a todos. Amém. Vamos pedir a nossa mãe, Maria Santíssima, que nos conceda a graça e a bênção que necessitamos. Vamos nos confiar a ela, pedindo que Nossa Senhora nos acompanhe ao longo de todo este dia, nos concedendo a saúde do corpo, a proteção da alma, as bênçãos que necessitamos.
4: Nossa Senhora, Virgem do Silêncio.
1: Ó minha Senhora e minha Mãe, eu me ofereço todo a vós, e em prova de minha devoção para convosco, vos consagro neste dia meus olhos, meus ouvidos, minha boca, meu coração e todo o meu ser. E já que sou vosso, ó incomparável Mãe, guardai-me e defendei-me como propriedade vossa. Amém. Ave Maria, cheia de graça, o Senhor é convosco. Bendita sois vós entre as mulheres, e bendito é o fruto do vosso ventre, Jesus. Santa Maria, Mãe de Deus, rogai por nós, pecadores, agora e na hora de nossa morte. Amém. Queridos ouvintes da Rádio Sacramento, vamos neste momento receber a bênção de Deus para este dia que está começando. O Senhor Jesus Cristo esteja a teu lado para te defender, dentro de ti para te conservar, diante de ti para te conduzir, atrás de ti para te guardar, acima de ti para te abençoar. Ele que vive e reina pelos séculos dos séculos. Amém. A bênção de Deus Todo-Poderoso, Pai, Filho e Espírito Santo. Amém. Um feliz e abençoado dia para todos os queridos rádio-ouvintes da Rádio Sacramento.
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7: Bom dia, 6h13, é hora de informação. Vamos saber como fica o tempo e a temperatura para este final de semana.
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7: 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O primeiro fim de semana de julho será marcado por contrastes entre as regiões brasileiras. Enquanto a massa de ar polar mantém o frio e favorece a formação de geadas no sul, a frente fria no oceano ainda provoca chuva em parte da região sudeste. No nordeste, os distúrbios ondulatórios de leste a oeste reforçam as instabilidades sobre áreas da faixa litorânea, com risco de temporais em alguns estados. Já o centro-oeste segue sob domínio do tempo seco e da baixa umidade do ar, enquanto a região norte concentra as pancadas de chuvas mais fortes entre o Amazonas, Roraima, Amapá e norte do Pará. Para a região sudeste, a frente fria avança pelo litoral e mantém o tempo instável entre a Baixada Santista, litoral norte de São Paulo, litoral fluminense, Grande Rio e região dos lagos. Nestas áreas, há previsão de chuva de fraca a moderada intensidade, podendo ocorrer em momentos de maior intensidade. No litoral sul paulista e o litoral do Espírito Santo também podem registrar chuvas fracas devido à circulação marítima. No centro-sul paulista, sul do Rio de Janeiro, centro-sul de Minas Gerais e zona da Mata Mineira, as temperaturas permanecem baixas e a sensação segue amena. Já no norte, Triângulo Mineiro, a umidade relativa do ar pode variar entre 20% e 30%. O mar permanece bastante agitado ao longo da costa brasileira. A máxima prevista para hoje em Sacramento, 27 graus. Nesse momento, os ventos 5 km por hora. A temperatura em Sacramento agora 15 graus, a umidade relativa do ar 55%. O sol vai aparecer e vai ganhando força no decorrer do dia, por entre nuvens. Final da tarde, início da noite, pode ocorrer chuviscos em partes isoladas no Triângulo Mineiro, Alto Paranaíba e também em parte do sul de Minas Gerais. As temperaturas deverão cair gradativamente para esse final de semana. Então tá aí, portalclimatempo.com com as informações do tempo e a temperatura.
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7: Olá, bom dia, bom dia. Seja bem-vindo à nossa programação. 6:16.
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7: Bom dia. 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
10: Bom dia, 6,3.
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7: 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A hora certa para você. 6:18.
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4: Bom dia, bom dia, bom dia, bom dia. Seja bem-vindo, seja bem-vinda. Meu abraço aqui pro Franciel lá na Fazenda Santa Terezinha. Tudo bom, Franciel? E aí, terminando já a tirança de leite aí? Qual o seu palpite pro jogo amanhã da seleção com a Noruega? Fala comigo. Meu estimado amigo Marcos Félix e a equipe da Agrome. Ô Marquinhos, já fez uma votação aí pro placar de amanhã da seleção brasileira? Ainda não? Faz aí com o pessoal aí, manda pra nós aqui. Tá certo? Pessoal aí entende futebol, viu? Cadê o Deivão? É? Deivão diz que joga bola, né? Não sei, vai lá pra quadra fazer caminhada, né? Cadê seu futebol, Deivão? É? Tá no armário, né? Bom dia pra todos aí, o Arthur tá sintonizado, tudo bom, Arthur? Bom dia, a Darcy lá em Canápolis, o pessoal de Canápolis, bom dia pra Lourdes, meu abraço aqui também, a Helena, tudo bom, Helena? Seja bem-vinda, você e toda a família, pessoal comigo lá em Araxá, George, bom dia, qual o seu palpite aí pro futebol amanhã, George, aí da seleção brasileira, hã? Também na sintonia o Miguel e a família, sejam bem-vindos. Bom dia para Fabiana Pires, o Cleito, pessoal aí, né, no Chafariz, Dona Maria José e Alessandra também sintonizadas, né? Abraço a todos aí. Bom dia aqui, cadê aqui? É a Madalena. Oi, Carlos, bom dia. Meu palpite pro jogo amanhã, 2-2 e vai pra prorrogação. Eita! Então o negócio vai ser um jogaço, hein? De qualquer forma, né? Da seleção brasileira vai ter que movimentar, viu? Porque senão pode arrumar as malas, né? Mas vamos ficar na torcida, vamos lá. Somos brasileiros e não desistimos nunca. E bora lá, Brasil! 6h23, 6h23, né? Aí, ó, o Sérgio tá dizendo aí que amanhã o Brasil 2-1, então bora lá. E o seu palpite, Franciel, cadê? Hã? Fala comigo. Um abraço aqui também pra Sandra. Carlos, bom dia, meu palpite 2-1, aí 2-1 tá ganhando até agora, hein? Hã? Já tem 2, 3, 4, 5, 6, 7, 2-1 aqui, ó, e ontem também parece que no programa do Silos o que mandou foi 2-1, ele mesmo parece que falou 2-1, né? Ah, então vamos ver, hein? O importante é ganhar, mas vamos que vamos. Bora lá buscar o sábado. Ih, já tô nele há muito tempo, viu, Marcos? Já tô nele desde as 3 da madruga. Não pode bambear. Vamos que vamos firmes. Vamos de moda aqui, trazendo sucesso pra você que tá aí do outro lado, né? Abraço aí pra todos aí na sintonia. É, cadê que o pessoal comigo? Lá em Uberaba, Carlos, bom dia. Meu abraço vai para você da rádio, para todos que estão na sintonia da 100,3. Parabéns pela programação. Toca um Tchão Carreiro aí para nós, se for possível. Pediu, tá no rádio, ó. 6h24, bom dia.

0: 6:27, tá na 100, tá feliz.
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0: Mato Grosso e Matias de igual para igual, antes Tião Carreiro e Pardinho, Passagem de Minha Vida.
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3: A hora certa, 6:33.
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0: 6:33 e frigoríficos entram em férias coletivas e pressionam mercado do boi gordo. Frigoríficos brasileiros de diferentes estados se preparam para conceder férias coletivas a funcionários de algumas de suas plantas a partir deste mês de julho. O movimento ocorre diante da expectativa de preenchimento da cota anual de 1,1 milhão de toneladas de carne bovina exportadas para a China sem tarifa adicional. Empresas como a Frigol, Better Beef, Iguatemi Beef e Plena Alimentos estão entre as que ajustam suas escalas, reduzindo parcialmente os abates e a produção voltada ao mercado externo. A movimentação reflete a perspectiva de uma desaceleração temporária das compras chinesas até o fim do ciclo atual da cota. Com isso, parte da produção que seria destinada à exportação passa a ser redirecionada ao mercado interno, alterando a dinâmica de abastecimento e influenciando a formação de preços no mercado do boi gordo. Para o analista de mercado Rodrigo Costa, o cenário não representa surpresa, abre aspas. Não devemos tratar essa pressão como uma grande surpresa. Os frigoríficos vêm fazendo a parte deles, afirmou o analista. Na avaliação de Rodrigo, a pressão recente sobre a arroba está mais associada ao comportamento da demanda do que à oferta de animais. A proximidade do preenchimento da cota chinesa aumenta a volatilidade tanto no mercado físico quanto na B3, à medida que agentes ajustam suas posições diante das incertezas sobre o fluxo.

0: Fluxo das Exportações. Portal Notícias Agrícolas.com com as informações aqui na 100,3.
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0: Bom dia, bom dia. 6:37. Meu abraço pro Éder Júnior Cidinho lá na Fazenda Camurça. Tudo bom, Éder? Ó, o palpite do Éder. 2-2, vai para prorrogação, não vai decidir na prorrogação e vai para os pênaltis. E o Alisson vai pegar o último pênalti da Noruega. Eita! Aí, o Éder, pode arrumar uns corações de reserva, viu? Tem gente que não vai aguentar, não, se for dessa maneira aí. Que é isso, hein? A Cleonice tá na sintonia lá na Joaquim Murtim. Tudo bom, Cleonice? Bom dia, Deus abençoe vocês. 2-1 pro Brasil, ó, o palpite. Ixi, tá todo mundo de 2-1, hein? Aqui também, a Sueli Carlos, bom dia. 2-1 pro Brasil, mas que é isso, hein? 9, 10 palpites aqui, ó, de 2-1, né? Tem de 1-0 pra Noruega, só um palpite aqui pra Noruega até agora, né? O Robson tá na sintonia, bom dia, Robson, bom dia, Maria Conceição. A Luciana de Oliveira, bom dia. 1-0 pro Brasil, ó, pelo menos vitória do Brasil, né? O Cacildo Bianchini tá na sintonia lá na Coab. Meu amigo Daniel Carlos, bom dia. Brasil vai de 2-1. Opa, mais um 2-1 aqui, ó. Abraço aqui também, cadê aqui? É o Henrique Carlos, bom dia. Estamos te ouvindo aqui, parabéns pela programação, você é um excelente profissional. Muito obrigado, Henrique. E vai meu palpite aí pro Brasil. 3-2, ó, melhorou aqui, ó. 3-2 então pro Brasil. Obrigado, Henrique, sejam bem-vindos. 6:39, bom dia, Renata, dona Maria Amélia, senhor Otalino, pessoal lá na Fazenda Gameleira. Abenção pai, abenção mãe.

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6: 6:46.
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11: Bom dia, 12 minutinhos faltando para 7 horas da manhã e vem aí a tradicional festa da Sejô, show com Vinícius e Franciel, grande bingo eletrônico, você estará concorrendo aí, ó, R$10.000, já comprou a sua cartela? 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Teremos frango assado, canjica, doces, bolos, tortas e salgados variados, espetinhos, refrigerantes, cervejas e muito mais. 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
11: Ao vivo e a cores com você, bom dia, bom dia. Abraço para Edna Souza e o Antônio lá na Fazenda Divisa. o palpite da Edna, ó, 3-1 pro Brasil. Opa, melhorou, hein? Vamos que vamos, Brasil. A Márcia Inês, Brasil e Noruega, 1-1, vai decidir nos pênaltis, meu Deus do céu, haja coração.
2: Brasil!
11: Esse negócio de ir pra prorrogação e pros pênaltis, eu vou te contar, viu? Negócio fica diferenciado, mas haja emoção, haja coração. Oi, dona Luzia, senhor Lazinho, bom dia, pessoal aí no Chafariz, tudo bom, dona Luzia? Dona Luzia, pode arredar as cadeiras aí, viu? Vamos aquecer o sabadão aí, aquecer esse friozinho. Bom dia, senhor Afonso, dona Josefa, abraço aqui pra Cleide, tudo bom, Cleide? Bom dia. Bom dia, bom dia pro pessoal comigo lá no Cajuru. A Lourdes está sintonizada. Oi, dona Valdete, a todos aí no bairro Cajuru. E você que está ouvindo, manda aí seu palpite. 991-97-1748. É o WhatsApp da 100,3. 991-97-1748. Ô, Erlen, que é isso, hein? Se você não der um jeito de fazer uma poda aí pro sol chegar nessa janela sua aí, daqui a pouco você vai pro trabalho depois do almoço, né? Já tá indo agora na hora do almoço, e daqui a pouquinho você vai depois do almoço. Alô, equipe Santo Antônio da Moitinha, ô Roberto, bom dia. Bom dia aí pro Ítalo, né? Cadê a moçada aí? Cadê o Bidala? Abraço pra vocês aí, bom dia de trabalho, bom dia pro senhor José, pra dona Luzia, né? E o pessoal aí no sítio Flor do Campo.

0: Cacique Pajé, Moça Bonita, antes cantou pra nós aqui, o Dino Frank mora aí, Mina de Ouro e as Irmãs Freitas com o Voninho, me leva, bora lá, ainda não pode me levar não, espera aí, tem mais programa ainda, tem mais moda boa, um abraço aqui pro senhor Zé da Vassoura lá em Alto Porã e a família, muito obrigado senhor José, o palpite dele, 2-1. Dona Francisca no Rosário, 3-1 pro Brasil. A Mari Lúcia Zago, lá na Fazenda Mateira, 3-1 também pro Brasil. Muito obrigado, Mari Lúcia. Seja bem-vinda. Bom dia a todos aí na Fazenda Mateira, o João Marcos e a família. Meu amigo Jair Bandeira, bom dia. Tudo bom, meu patrão? Tudo certinho aí? Pessoal na sintonia. O Luciano tá sintonizado. Carlos, 1-1 pro Brasil e vai pros pênaltis. Eita, Luciano, então bora lá, haja coração, hein? Abraço aqui também pra Solange. Carlos, bom dia. Meu palpite pro jogo de amanhã é 2-0 pro Brasil. Muito obrigado, Solange, seja bem-vinda. A Marta Helena Pacheco tá na sintonia. Oi, Marta, bom dia. Deus abençoe vocês, ó, 2-1 pro Brasil. E cadê? Eu quero saber o seu palpite. Você que tá aí na sintonia, fala comigo. A Joana está em Araxá. Carlos, bom dia. Estamos ouvindo você aqui em Araxá. Parabéns pelo programa. É bom demais ouvir só música boa. O nosso palpite vai ser 3-2 pro Brasil. Opa, muito obrigado aí, pessoal de Araxá, na sintonia da melhor rádio do seu rádio. Tá nascendo, tá feliz?
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0: 7 horas em ponto.
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4: 7 e 2.
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4: Bom dia, 7 horas 3 minutos, 7:03, excelente manhã para você. Bom dia, Carlos André. Brasil 1-0. Cadê o nome? Põe o nome aí para nós, por favor, tá certo? Quem é aí? De quem é o palpite? Fala o nome pra nós aí. A Cleide tá na sintonia, tudo bom, Cleide? Bom dia, Carlos André, tudo bem? Eu tô excelente, graças a Deus, né? Só de acordar já é tudo, já é o maior presente que Deus pode nos conceder. A Cleide tá dizendo 2-1, vamos chegar ao Hexa. Opa, bom demais, viu? A Ângela tá na sintonia, alô pessoal na fazenda Capão do Mel, né? 2-1 pro Brasil, gente, o 2-1 tá que tá, hein? Tomara que o pensamento positivo dê certo mesmo, né? Então, abraço aí, tá certo? Então, aí, ó, tá na sintonia, o João Batista tá sintonizado, participando aqui, seja bem-vindo, né? 1-0 pro Brasil. Cleide, muito obrigado pelo carinho da sintonia, pessoa, né? Que eu tenho um carinho, um respeito, uma admiração muito grande, né? Pela pessoa que você é, o exemplo de pessoa, de profissional e claro, de amiga também, né? Uma pessoa incrível, presente de Deus na minha vida, tá certo? Gratidão pelo carinho, amizade. A Sandra tá na sintonia, bom dia Sandra, bom dia Rubens, oi Aline, bom dia, 1-0 pro Brasil, a Sandra, ó. E você que tá aí na sintonia, por que que ainda não palpitou, hein? Quero saber por que que você ainda não mandou aqui seu palpite. Fique à vontade aí para participar, mandar o seu palpite aqui para nós. Quanto vai ficar aí o jogo da seleção brasileira com a Noruega amanhã às 17 horas, a partir das 17, né, gente? Porque aí o pessoal dizendo, ó, empate vai para prorrogação, se persistir vai para os pênaltis, então isso vai lá para as 8 da noite, né? Mas não quero não, quero nos 90 minutos aí, a gente já sabe o que que vai acontecer, né? Tomara que dê tudo certo aí, vamos torcer para nossa seleção brasileira, né? E vamos que vamos então, amanhã a partir das 17 horas. A Rosimeire, Rosimari tá na sintonia, cadê aqui Rosimari? Bom dia, Carlos André. Meu palpite é 4 pro Brasil. Eita, vamos que vamos, hein? Abraço aqui também, cadê aqui? É o Kleber. Carlos, bom dia. Eu, meu palpite é 2-0 pro Brasil. Opa, bom demais, hein? Abraço aqui também, cadê aqui? A Silvia, Carlos, bom dia. Tamo te ouvindo aqui, tamo no rancho. Tá, que inveja boa, viu, Silvia? Bom descanso pra vocês aí, merecido, né? Abraço aí pra vocês. O palpite é 3-2, ó, mais um 3-2. Dona Benício, senhor Manuel, bom dia, bom dia. Meu abraço aqui pros amigos produtores rurais, você que tá aí na tirança de leite, tá terminando, vai começar agora, eita, nós, hein? Tá igual o Carlos André. Carlos André sai aqui da rádio, bora lá tirar leite, né? Então, vamos que vamos. Tava olhando aqui pelas câmeras, o bezerrinho já tá lá, ontem eu esqueci de deixar um real com eles lá, vai ter que esperar eu chegar, né? Todo dia à tarde eu deixo um real lá pra eles, aí eles se viram até eu chegar, né? Mas ontem eu esqueci, eu vou te contar, né? E falando nisso, né? Daqui a pouquinho nós estamos chegando aí, né? Tá tudo certo lá, né? Esses dias eu comentei aqui, né? Tem mais de 40 garnizé lá e eu vou ter que vender um pouco, viu, pessoal? Pessoal, né? Já foi embora um pouco e tem mais ainda. Então, quer criar uns galizézinhos aí? Nós temos lá, viu? Vender uma meia dúzia lá ou mais, né? Tem adulto, tem filhote, do jeito que você quiser. Colocar aí no rancho, colocar no quintal de casa, é muito bom, né? As aranhas, né? Os insetos aí, bichinho. E além disso, tem um ovinho todo dia. Ontem eu juntei lá, né? Eu colhi lá 16 ovinhos, para vocês verem, tão pouca que tem lá, né? Tem daqueles miudinhos assim, aquele Ganazac, tem o meio sangue Ganazac, de toda a cor e de todos os modelos e estilos, né? Então, dona Benício, senhor Manuel, ó, 2-1 pro Brasil, opa, vamos que vamos. Moda no ar, trio Parada Duras, Andorinhas, pessoal lá em Franca, o Vitor Hugo tá na sintonia, Carlos, meu palpite amanhã pro Brasil, 3-2 e bora lá de moda do trio Parada Dura. Pediu, tá no rádio.

0: 7:10.
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1: 7:13. Bom dia.
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3: Bom dia, 7:14, 7:14, excelente manhã para você. Seja bem-vindo, seja bem-vinda, onde quer que você esteja. Pessoal participando, palpitando aí, né, no jogo para amanhã da nossa seleção brasileira. Quero agradecer aqui o carinho do Marcão, a Cristina, o Marquinhos e o Miguel aí no Jardim Alvorada. 2-1 pro Brasil. É isso aí, Marcão, vamos que vamos, né? O meu estimado amigo José Belizar. Ô, José, muito obrigado aí pelos cumprimentos, me cumprimentando, né, pelo recebimento da comenda Cônego Hermógenes, né? Carlos André agora é até comendador, viu? Vamos que vamos, né? Muito obrigado, viu, José? Eu recebi a comenda, a medalha da comenda Cônego Hermógenes no dia 30 de maio, né? Então, gratidão a todos pelo carinho, né? Pelas mensagens, os cumprimentos, os abraços verdadeiros, né? Isso é o maior presente que a gente pode receber, né? Eu penso que a gente não merecia tanto, mas, né? As bênçãos de Deus, vamos que vamos, né? Só gratidão a Deus e a todos, né? Especialmente a minha família, os amigos, pelo carinho, né? Pelos cumprimentos aí, pelas palavras, né? Que traz conforto ao coração, né? Nos dá sustento no dia a dia, porque as verdadeiras amizades é o melhor alimento para a nossa vida no dia a dia. Saber que possamos, né? Que podemos contar com alguém e de um modo muito especial por um amigo, uma amiga verdadeira, são presentes de Deus em nossas vidas, né? Então que sejamos capazes de ser presença uns na vida dos outros, né? De fazer a diferença para o bem, para a boa convivência, a partilha, o companheirismo, né? O estar presente. Que as pessoas que convivem conosco e que nos encontrarão no decorrer desta vida possam ver em nós e sentir em nós um ponto firme, um ponto seguro e sentir a presença de Deus. Isso é muito importante, a gente ser presença de Deus na vida uns dos outros. Não somos perfeitos, somos humanos, né? Somos sensíveis ao erro, ao pecado, mas Deus, na sua grandiosidade, no seu amor infinito e na sua bondade, nos concede sempre o dom do perdão, né? E eu sempre digo, santo é um pecador que nunca desiste da misericórdia de Deus. Que tenhamos a humildade de reconhecer os erros, as falhas e recorrer a Deus na sua misericórdia, para que nós possamos ser luz, ser calor humano uns na vida dos outros. Tenhamos a coragem de colocar na gaveta, de colocar no bolso o celular e substituir por pessoas. Nós estamos, né, nos distanciando das pessoas, especialmente lá dentro de casa, né? Às vezes a gente dentro de casa fica com o celular e não fica com as pessoas que lá estão, os nossos pais, a nossa esposa, os nossos esposos, os amigos. Então que nós pratiquemos essa coragem de trazer de volta o ser humano aos nossos braços, às nossas mãos e não os aparelhos eletrônicos, o computador, o tablet, o celular. Tenhamos a coragem de ser para o outro um ser humano verdadeiro, capaz de sustentar, capaz de ser suporte nas horas difíceis e também nos momentos de alegria, né? Trazer ao outro a certeza de que vale a pena viver. Muitas pessoas estão desistindo da vida, estão vendo, né, no dia a dia só dificuldades, estão vendo só tristezas. Não é assim, não deve ser assim. Então que tenhamos a coragem de dar passos firmes em direção daqueles que nos levam a caminhar no dia a dia, né? Então a gente precisa ir além daquilo que os olhos podem ver. Ir além daquilo que os olhos podem ver é adentrar aos corações, né? A verdadeira amizade nasce na verdadeira convivência, onde um coração se encontra o outro, né, na convivência diária, no trabalho, na escola, na sociedade e de um modo muito particular e especial, dentro de nossas casas, com as nossas famílias, com o nosso mais próximo, né? O nosso mais próximo são aqueles que dividem o espaço, né, chamado família, dentro de um lar, não dentro de uma casa, né? Um grupo de pessoas moram em casas, uma família mora em um lar, habita em um lar. Então, que nós tenhamos a coragem de ir além do que os olhos podem ver, né? Adentrar aos corações, acalentar as almas e mostrar a beleza da vida nesta certeza de que Deus existe e que somos semelhanças e somos cumpridores do seu mandamento maior. Amai-vos uns aos outros assim como eu vos amei. E sendo assim, tenhamos a certeza da boa convivência e existência aqui nesta terra tão passageira. 7:20, bom dia para você na sintonia. Tem mais palpites aqui, ó. Meu amigo Felipe. Felipe tá sintonizado. Carlos, 2-0 pro Brasil. Opa, bom demais, hein? Abraço aqui, cadê aqui? O Cristiano tá na sintonia. Abraço aí pro Cristiano lá em Uberaba. Carlos, bom dia. Tô aqui no trânsito curtindo o seu programa. Parabéns pelas palavras aí. Isso traz entusiasmo e nos faz ir adiante no dia a dia. Muito obrigado, Cristiano. Bom dia, Carlos André. Meu palpite para amanhã é medo. Dona Badia Silva, tudo bom, Dona Badia? Cadê o palpite? É só medo, é? Não pode ficar com medo, não. Tem que pensar positivo. Tô mandando um abraço aí pra Marta Serque e pra Madrinha Oralda, pessoal no Rosário. Dona Maria Badia também. É, tá aí o palpite 2-1, né, Dona Maria Badia? Seja bem-vinda, viu? Abraço aí para todos. Tem mais gente aqui, ó. Meu amigo Miguel Carlos, bom dia. Quero mandar um abraço para todos os pedreiros, carpinteiros de Sacramento e dizer que o jogo amanhã é 1-0 pro nosso Brasil. Bora lá então, né? 7:21.

Chico Rei e Paraná, me perdoe por te amar tanto, bom dia. Com essas e outras, a gente encerra a programação musical. Atenção, atenção, para esse comunicado muito importante. Você que tá aí no WhatsApp da Rádio Sacramento, eu acabei de postar aí no status da Rádio Sacramento sobre as celebrações para esse final de semana na Paróquia Basílica Santuário do Santíssimo Sacramento. Hoje, sábado, às 18 horas, na Igreja de Santo Antônio. Também hoje, lá na comunidade São Sebastião, no bairro Jardim das Acácias, lá na casa da Rosângela e do Belchior, às 19:30. Então, hoje, duas santas missas na Paróquia Basílica Santuário. Às 18 horas na Igreja de Santo Antônio e às 19:30 lá no bairro Jardim das Acácias, na casa da Rosângela, né? E do nosso amigo Shor, e o Belchior, tá certo? A casa deles fica ali próximo à rotatória na entrada do bairro Jardim das Acácias, ali ao lado da unidade básica de saúde que está sendo construída. Você for participar lá. Amanhã domingo, atenção para amanhã domingo, na Basílica Santuário, às 7 da manhã, às 10 horas e às 19:30. Então, à noite, às 19:30, não às 19 horas, na Basílica amanhã às 19:30 e às 8:30 na Igreja Nossa Senhora do Rosário. Não haverá a Santa Missa na Igreja Nossa Senhora do Perpétuo Socorro, às 17:30. Então, amanhã as missas serão às 7, às 10 e às 19:30 na Basílica e às 8:30 no Rosário. E hoje, às 18 horas no Santo Antônio e às 19 horas lá no bairro Jardim das Acácias, na comunidade São Sebastião, lá na casa da Rosângela e do Belchior. Tá certo? Entendido? Qualquer dúvida, é só entrar aí, ó, no status do WhatsApp da Rádio Sacramento, né? Nas redes sociais da Paróquia Basílica também, né? Aí e você estará, né, tendo esta informação aí. Tá certo? Entendido, combinado. Bora lá terminar o programa. Tô em cima da hora aqui, ó. Obrigado, Senhor, por mais um dia de trabalho. Obrigado, Senhor, pela minha voz, que através dela pude levar a todos a alegria da música, da informação e também da evangelização. Um abraço aqui para dona Cleusa Cruvinel, lá na Coab. Deus abençoe a senhora, muito obrigado. Pessoal comigo aqui também, não pôs o nome, cadê aqui? É a Miss Lene e o Lindomar, é isso? Abraço para vocês aí, sejam bem-vindos. Bom dia, bom dia, bom final de semana, bom sábado, segunda-feira às 4 da madrugada, se o nosso bom Deus permitir, aqui estarei de volta, e é graças a ele que a vida continua, e ele é tão bom que vai querer, e eu espero por você. Que Deus abençoe você, sua família, bom final de semana, seja feliz, faça alguém feliz, eu acredito em por você. Que Deus abençoe você, sua família, bom final de semana, seja feliz, faça alguém

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5: E é isso, gente, entra no ar mais uma edição do seu Catequese e Família, comigo, Douglas Santos, o programa que é para toda a família. E tocando as melhores da música católica. Vamos curtir? Aumenta o volume, avisa todo mundo pra vir pra cá, ó, pra melhor, porque Catequese e Família está no ar com mais uma edição.
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0: Olá, meu amigo, olá, minha amiga ouvinte, graça e paz da parte de Cristo Jesus. Este é o momento Despertai. Que bom que estamos juntos mais uma vez. Gostaria de conversar sobre a importância de superar as projeções no amor. O que significa isso? Isto vale para todos nós para compreendermos como funciona também os nossos sentimentos. No início do amor, há sempre muita projeção. Então, a pessoa que começa a namorar alguém, ela projeta nessa pessoa aquilo que ela imagina de melhor. Então, parece que ela encontrou a pessoa mais perfeita possível. É o tempo do apaixonamento, onde não se percebe erros no outro, onde também um faz tudo para agradar o outro. No início do relacionamento, então, os namorados estão no céu. Eles vivem dentro de um clima de lua de mel, de felicidade. Parece que tudo é pleno, tudo é maravilhoso. Um corresponde às expectativas do outro. Ambos pensam ter encontrado a pessoa ideal dos seus sonhos. Por isso, um diz para o outro: você é tudo para mim, eu encontrei em você tudo aquilo que eu imaginava. Mas de repente, após certo tempo, as conversas que os dois mantêm terminam em brigas e não se sabe por quê. No dia seguinte, tudo parece pacífico de novo. Até que pouco tempo depois surge outra briga, seguida de nova reconciliação e assim por diante. O que acontece nessa realidade? Por que ocorrem essas brigas apesar de os dois se amarem? E muitas vezes, quanto mais brigam, mais se amam. Como podemos entender esse comportamento contraditório? É agora que os parceiros começam a confrontar-se com a problemática das projeções inconscientes e dos seus efeitos sobre o relacionamento. Aquilo que eu falava no início, eles projetam no outro aquilo que é ideal, parece que no início do namoro tudo é maravilhoso e depois percebem que não é bem assim. Então essas projeções precisam ser percebidas e precisa ser percebido o que é real na outra pessoa. No início de todo relacionamento, cada um se esforça para corresponder à imagem do outro. Então, um tenta fazer o máximo para agradar o outro. No começo de um namoro, a pessoa, de certa maneira, não é ela mesma. Ela também, dá para dizer na linguagem popular, se faz muito para agradar o outro. Ela tenta, muitas vezes, até inconscientemente, corresponder às expectativas reais ou imaginadas do parceiro ou da parceira. A pessoa imagina: acho que ele espera de mim isso, acho que ela espera de mim isso. Então ele procura adequar-se a essas expectativas, só que não consegue suportar isso por muito tempo. Incentivado pelas expectativas do parceiro ou da parceira, cada um tenta desenvolver aquilo que há de melhor nele e nela. Preocupa-se então em mostrar as características positivas e ao mesmo tempo tenta esconder as outras das quais pensa que o parceiro não vai gostar. Caro ouvinte, espero que este tema também ajude a muitos a compreenderem certas situações muitas vezes complicadas. Incentive a outros escutarem também este momento Despertai. Um forte abraço para você, Deus te abençoe, em nome do Pai, do Filho e do Espírito Santo. Amém.
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3: Chegou a hora do nosso break. E aí, tá curtindo Catequese e Família? Já já a gente volta com muito mais. Prazerzão, Douglas Santos por aqui, o seu locutor. Volto já.
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5: No dia 4 de julho, a igreja celebra Santa Isabel de Portugal. Santa Isabel nasceu na Espanha em 1271. Era filha de Pedro II, rei de Aragão, e da rainha Constança. ainda jovem, se casou com Dom Dinis, rei de Portugal. Quando o marido morreu em 1335, Santa Isabel recolheu-se ao Mosteiro das Clarissas de Coimbra, na Ordem Terceira Franciscana. Antes, abdicou de seu título de nobreza, indo depositar a coroa real no altar de São Tiago de Compostela. Doou toda a sua fortuna para as obras de caridade. Viveu o resto da vida em pobreza voluntária, na oração, atendendo aos pobres e doentes. Morreu em Estremoz no dia 4 de julho de 1336. Venerada como santa, foi sepultada no Mosteiro de Coimbra e canonizada pelo Papa Urbano VIII em 1665. Oremos. Santa Isabel, postes uma exímia esposa, mãe, serva, rainha e religiosa, porque em tudo se dedicou ao amor a Deus e ao próximo. Intercede por nós junto ao Senhor, para que também saibamos amar e nos doar a Ele e aos nossos irmãos. Amém. Santa Isabel, rogai por nós. Neste mesmo dia também celebramos São Florêncio. Continue sintonizado na Rádio Sacramento. Deus abençoe e bom dia.
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0: 7:47. 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
3: E é isso, nosso break é assim, é rápido. Tô de volta com o seu Catequese e Família. Vamos curtir mais música?
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1: E é isso, gente. Catequese Família vai ficando por aqui. Até a próxima edição. Ficam todos com Deus. Tchau, tchau.
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9: Bom dia, 8h03.
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bom dia, bom dia, minha gente! Alô, Sacramento, cidades vizinhas, comunidades rurais e as amigas e os amigos da internet. Os internautas de plantão aí, sejam todos bem-vindos. Nosso carinho, nosso abraço, bom dia. São 8:07, 8:07 na cidade de Sacramento, chegando.

Direção geral, Padre Ricardo Fidelis, produção José Delaí. A apresentação é minha, sou eu, Walter Filho, seu amigo. Te convidando, vem cá ficar comigo.

0: juntinhos até meio-dia. Sabadão da Ceia, aquele programa que toca de tudo que você gosta de ouvir. Aqui a gente topa o samba, pagode, rock and roll, MPB, o sucesso do Rio de Parido nacional e internacional, né? De tudo, só não tocamos sertanejo raizão, porque esse você ouve a semana inteira lá no Ponteio da Viola comigo, né? Das 16 às 19 horas. Nosso WhatsApp a partir de agora é liberado para você mandar o seu pedido através de mensagem de áudio ou texto. 91 97 17 48, e vamos que vamos, porque desta vida eu quero sempre mais.
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0: Aí, minha gente, são 8:19, 8:19, muito bom dia pra você que já está conosco aí, seguindo nossa programação, aqui pela nossa Rádio Sacramento FM, na frequência de 100,3, a número 1. Você assim o quis, você assim escolheu, né? Nós tivemos aí Vitor Klein com Samuel Rosa, A Tal Canção pra Lua, Tijuana, Tropa de Elite, e ainda Ira e Pitty, Eu Quero Sempre Mais.
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1: 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Olá.
2: Ok, aproveite.
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2: Ok. 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Oito e vinte e dois em Sacramento. Já atender aqui a dona Adair, lá no bairro Flamboyant. Negociando a dona Daíra aí, pedindo pra gente tocar pra ela uma música da Vanusa, que ela queria ouvir Vanusa. Tá aí, dona Daíra.

0: Aí são 8 horas agora, 28 minutos, 8:28, bom dia, mas bom dia mesmo, manhã linda, né? Manhã linda de sábado, dia 4 de julho. Nossa, estamos no meio do ano, né, gente? Estamos no meio do ano. Que é isso? Julho de 2026. E aqui, nossa Rádio Sacramento, forte e firme, a mais ouvida, lá trazendo pra você a alegria da música, né? Até informação. Ah, hoje tem um quadro com saudades de você, viu? Hoje nós vamos homenagear aí um sambista famoso demais da conta, autor de grandes sucessos cantados até hoje nas rodinhas de samba, né? O verdadeiro samba mesmo. Mas nós tivemos aqui Simone Mendes, Me Ama ou Me Larga. Vanusa, Manhãs de Setembro.
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4: Tiraram Jesus do centro. Tiraram as imagens, a arte, a cor, a escultura, os quadros, o ouro, o incenso, os panos, as velas, a cruz, o sacrário, o confessionário e a mesa de comunhão. Deixaram em pedra lisa, feito neve, cheia de LED. Parece que já foi feita para espantar a multidão. Tiraram o órgão, o coro, o inário, o latim. Parece que já foi feita para espantar a multidão.

0: mas nada de conversão. Tiraram o beijo na mão, a bênção e a unção, sem hora para confissão. Tiram o joelho do chão e a comunhão, direto na boca? Não. Tiram o silêncio, a santidade e a simplicidade, e o que desperta a piedade e o interesse pela vocação. Tiraram a casula, a renda, a batina, o clesma e até a camisa, para dizer: não, não preciso disso não. O que sobra é o shortinho para ir à padaria, na academia e talvez para gravar uma dancinha de verão. Tiraram Jesus do centro. Levaram tudo de ruim para dentro, dizendo que a igreja precisa de inovação. E assim tiram a fé do pobre, enganam o pecador, iludem o jovem, fazem da igreja, o que era nobre, um lugar de invenção. Depois não entendem porque o povo, cansado de tanto novo, resolve procurar longe outro lugar de adoração.
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2: 8 horas 41 minutinhos, 8h41 em Sacramento. Nós ouvimos aí o balanço internacional de The Black Eyed Peas, né? I got a feeling. Deixa eu mandar um alô aqui para o pessoal que tá na, chegando aí já, né? Pra, dando um bom dia para nós aqui, o Edivaldo, Vantuil, a Lourdelei, né? É, também aqui a participação, né? Ah, manda uma música para mim, pode ser qualquer uma. Cadê? Não tem o nome da pessoa aqui. Mislene Lindomar, Mislene e Lindomar na sintonia. Nosso abraço para vocês. Bom dia, ótimo final de semana.

0: 8h44, 8h44, Zenete Cristiana, amor à primeira vista. Bom dia, sim, bom dia, ouvinte número 1.
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0: 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Cadê meu calendário? Hoje são 4. Sábado que vem vai ser 11. Vai ser sexta então, negócio? 10 vai dar na sexta, né? Ou vou conferir aqui. 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
2: Estamos de volta com o Sabadão da 100.
0: É na sexta mesmo, acabei de vir no calendário aqui. 8h47, vem pra 100, vem pra cá você também, vem ficar comigo.
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2: Sábado, dia 4 de julho. Evangelho segundo São Mateus, capítulo 9, versículos 14 a 17. Foi quando os discípulos de João se aproximaram de Jesus, dizendo: por que nós e os fariseus jejuamos tanto e os teus discípulos não jejuam? Jesus lhes disse: por acaso os amigos do noivo podem estar de luto enquanto o noivo está com eles? Dias virão em que o noivo será tirado deles, então sim farão jejum. Ninguém remenda roupa velha com pano novo, porque o remendo repuxa a roupa e o rasgão fica pior. Nem se põe vinho novo em vasilhas de couro velhas, porque assim as vasilhas se romperiam, o vinho se derramaria e as vasilhas se estragariam. Vinho novo se coloca em vasilhas novas, e assim os dois se conservam. Palavra da salvação. Glória a vós, Senhor. Meus irmãos e minhas irmãs, o jejum religioso tem sempre em vista o louvor a Deus, e é um gesto de sacrifício e controle dos desejos, a fim de alcançar o crescimento espiritual. Em todas as religiões há a prática do jejum. Os muçulmanos, por exemplo, jejuam ao amanhecer, ao pôr do sol, no mês festivo do Ramadã, para que todos os seus pecados sejam perdoados. Os judeus fazem jejum no dia do perdão, chamado de Yom Kippur. Do pôr do sol de um dia ao pôr do sol do outro dia, eles não comem e não bebem nada, nem mesmo água. Na Igreja Católica, o jejum quaresmal é uma prática comum desde o século IV, e há uma distinção entre jejum e abstinência. O jejum é a renúncia total de comida e bebida, com exceção de água, enquanto a abstinência é abster-se de alguma coisa que seja mais cobiçada, como gesto de renúncia e penitência.
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12: Nove e nove agora, 99, bom dia, vamos de música no sabadão. Daqui a pouquinho às 9h30, tem Que Saudades de Você.
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0: São 9 horas agora, mais 15 minutos, 9 mais 15 em Sacramento. Manhã gostosa, né, gente? Tá um dia bonito, tá um dia gostoso pra você começar a curtir bem aí o seu final de semana. Lembrando que amanhã tem jogo do nosso Brasil, Zilzil.
1: Brasil!
0: É, como é que tá o coração aí? Ontem eu vou te falar uma coisa, o que eu torci pra aquele time do... Como é que chama lá? O Cabo Verde eliminar a Argentina, mas aquele time da Argentina é brabo demais, não tem jeito que aquele povo não, e... Só o Brasil mesmo pra parar aquele povo. Só o Brasil, Zilzil, é que vai dar jeito neles lá. São 9:16, 9:16, aqui no Sabadão da 100. Você ouviu aí a Gabi Violeira, Bruno e Barreto, participação do DJ Kevin, né? 8x8. Tivemos também Jorge Henrique com Rodrigo e Jorge Henrique e Rodrigo, né? E Murilo Ruf, 50 minha ao vivo.

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1: 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Vamos trazer música, porque daqui a pouquinho, às 9:30, tem Que Saudades de Você. E agora tem Juanes.

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2: Muito bem, adeus, Levido Ruelas. 9:23, deixa eu mandar um abraço aqui pra Maria, pra a Maria Helena, a esposa do Teofeu. Alô, Teofeu, alô, Maria Helena, bom dia, excelente final de semana pra vocês. Maria Helena tá pedindo aqui pra mandar uma música pra eles. Vamos dar com a galera do chapéu aí pra vocês, viu, Maria Helena?
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0: Aí, minha gente, 9:26, 9:26, nós ouvimos aí a música Galera de Chapéu, né? Com Fernando Sorocaba, Luan Pereira e DJ Cris no beat. É, todo mundo cantando essa música aí. 9:26, amanhã tem Brasilzinho. Alô, torcida, a Copa do Mundo é lá na Santa Conveniência, viu? 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
3: Bom dia, dia sim! Bom dia!
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6: Muito bem, então vamos lá com o nosso quadro Que Saudades de Você. Quadro este que homenageia um cantor ou cantora já falecido, que deixou saudades, mas deixou canções bonitas para que nós pudéssemos recordar deste ou desta, certo? Hoje nós vamos falar um pouquinho sobre a vida de João Rubinato. Você não sabe quem é João Rubinato, né? Eu também não sabia. Adoniran Barbosa, nascido João Rubinato, foi um famoso cantor e compositor brasileiro. Nasceu em Valinhos, no dia 6 de agosto de 1910. Criou o famoso samba paulistano. Suas músicas contam histórias divertidas sobre a vida dos trabalhadores e moradores pobres de São Paulo. Adoniran nasceu em uma família muito pobre de imigrantes italianos. Ele teve que parar de estudar muito cedo para ajudar em casa. Trabalhou como entregador de marmitas, tecelão, pintor e garçom. O nome Adoniran surgiu da mistura de duas coisas: o nome de um amigo de trabalho, Adoniran, e o sobrenome do sambista Luiz Barbosa. Ele achava que o seu nome de batismo não combinava com o meio artístico. É, realmente, o João Rubinato, meio estranho, né? A grande chance de Adoniran veio nas rádios. Ele começou a trabalhar como locutor e comediante, criou tipos engraçados como o caipira e o imigrante italiano, que falavam com um sotaque bem misturado. Esse jeito simples e verdadeiro de falar foi parar em suas letras de samba. Ele retratou as mudanças rápidas em São Paulo. Ficaram muito famosos os seus sambas cheios de erro de português propositais e gírias da época, né? Que traziam um tom de humor e muita emoção. Suas canções são lembradas até hoje por falarem do cotidiano e das dificuldades do povo. Seus maiores sucessos incluem Trem das Onze, que conta a história de um homem que não pode ficar com a namorada até tarde porque precisa pegar o trem para o bairro do Jaçanã. Ele diz que é filho único e não pode perder esse trem. Saudosa Maloca, trata-se da história de três amigos que moram em um pequeno barraco. E eles choram ao ver o barraco ser demolido para dar lugar a um grande prédio. Tivemos também a música Tiro ao Álvaro, que fala sobre um amor confuso, onde a pessoa diz levar tiros do seu amor, um jeito engraçado de dizer que apanha ou sofre pelo outro. Adoniran Barbosa continuou compondo e cantando até o fim da vida. Ele faleceu no dia 23 de novembro de 1982, com 72 anos, em São Paulo, devido a um enfisema pulmonar. Ele deixou uma grande marca na cultura brasileira. Então, tá aí um pouquinho da história de Adoniran Barbosa, ao qual nós pedimos, canta para nós, Adoniran.

0: minha gente, nós tivemos então a homenagem de hoje para esse grande sambista, saudosa memória aí, né? O Adoniran Barbosa. E dois dos seus maiores sucessos, como eu citei aí na leitura da biografia dele, A Saudosa Maloca e O Trem das Onze, né? Essas duas, esses dois clássicos realmente fazem parte de toda a rodinha de samba, né? Tem que ser cantada essa aí. Hoje a nossa homenagem então foi para Adoniran Barbosa. Próximo sábado tem mais. Você pode mandar a sua sugestão aí de cantores ou cantoras falecidos. Não precisa, pode ser internacional também, viu? A gente faz a homenagem aqui. E se não tiver na relação dos que eu já homenageei, a gente vai atender você com toda certeza, tá bom? São 9h44.
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2: 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A saudade é grande e as suas canções estarão para sempre em nossos corações. 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
0: 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Muito bem, são 9 horas agora, 49 minutinhos. 9:49. Deixa eu atender a participação aqui do nosso ouvinte, Wanderson Paula. Ô, Wanderson, bom dia, meu irmão.
8: Bom dia, Walter Filho. Eu quero oferecer essa música sinônimo de Chitãozinho Chororó para todos que estão ouvindo na rádio de Sacramento e mandar pro meu amigo Gustavo, da padaria ao lado da rodoviária ali, que faz os melhores pão de queijo da cidade. Deus abençoe aí vocês. O Anderson de Uberlândia, passando férias em Sacramento. Um abraço.
0: Opa, o Anderson de Uberlândia. Bem-vindo à nossa Sacramento. Vamos trazer sim, essa música é um espetáculo, né? Aliás, Chitãozinho Chororó, uma dupla maravilhosa. Participação do Zé Ramalho, hein?

Chitãozinho e Xororó. Sinônimos, essa música é maravilhosa. Essa é daquelas que a gente não se cansa nunca de ouvir, né? Realmente é muito bonita, tem uma letra fantástica. Aliás, o Zé Ramalho é fera, né? Zé Ramalho é fera, ele cantando essa música também é um espetáculo, né? Mas agora vamos trazer aqui o Alan Jackson, que essa semana se despediu dos palcos, né? Fez seu último show e, claro, não poderia deixar de tocar seu maior sucesso, aquele country gostoso, Cheetah Hootie.

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1: Bom dia, dia sim.
0: Bom dia.
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0: Bora lá, bora lá. 10 e 6, 10 e 6. Eduardo Costa.

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0: Muito bem, 10h16, 10 horas, 16 minutinhos, 10h16, eu confirmo pra você. Nós tivemos aí o Grupo Bom Gosto, Patricinha Olho Azul, Lua Santana, mas tá cheio de olho aqui, Olho Marrom. E o Eduardo Costa, Imagina Eu, canta muito. Eu sou fã do Eduardo Costa, viu? Eu gosto dele.
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2: 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Estamos de volta com Walter Filho no Sabadão. 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
3: Muito bem, são 10 horas agora, 21 minutos, 10 e mais 21 em Sacramento. 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
3: Tá aí, anotou? Anotou. 10h22 agora. Fala comigo, minha amiga Maria da Congada.
5: Bom dia, Valtinho. Valtinho, eu gostaria de ouvir qualquer música do grupo Menos é Mais. E vou oferecer para todo mundo que tá ligado na rádio, para vocês aí, pro meu netinho Iron, para todos os meus netos, viu? E amanhã tem um bom, você tem um bom final de semana e um bom jogo. Até segunda, se Deus quiser. Um abração, fica com Deus.
3: Valeu, Maria, um abraço pra você também, excelente final de semana. Grupo Menos é Mais, tempo perdido.
6: Só quem gosta, gosta, meu velho.

Muito bem, nós tivemos Alexandre Pires com o Sidney Magal. É, meu sangue ferve por você em ritmo de samba, é legal, né? Legal. Tivemos também o grupo Menos é Mais, pedido aí da Maria, da Congada. Tempo perdido, agora chegou aquele momento de fazer o momento para os fãs do rock and roll. Iron Maiden.

0: Tá aí muito bem, 10:36, 10:36. Tínhamos aí o som de Iron Maiden, né? 2 Minutes to Midnight, 10:36 em Sacramento.
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2: 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Dez e quarenta e três agora, deixa eu ouvir aqui, meu amigo Mirim, nosso amigo Mirim, fala comigo, Valmir José, o pai do Jô, da Liz Show.
3: Ô, Valtinho, bom dia, tá bom?
2: Bom, eu sei.
3: Meio sumido, né?
2: Cê é.
3: Você tá meio trabalhando meio fora da cidade aqui. É, Valtinho, bom aí esse quadro aí do rock, ainda não tinha visto não, hein? É bom, hein? Isso aí, variando, né? Novidades. Aí, Otinho. Otinho, se você pudesse tocar aí pra nós a música aí, Arriba, o Liso e Jô, da Copa do Mundo, se tiver aí, tá bom? Oferecer aí pra todos que gostam da música, meus filhos, netos, Jean, Sinora. Obrigado, viu?
2: Falou, Mirim, vamos de, claro que nós vamos tocar aí a Copa do Mundo Arriba com Joey Liz, já no clima, já vamos começar a esquentar os tamborins aí, vamos agitar, já deu início aos trabalhos de sábado, hein, gente boa? Arriba!

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0: Cidade Negra, cor do sol. 11:03, 11:04, arredondou agora. Antes, tivemos aí antes, né? O Luiz Cláudio Juliano, Mentes Tão Bem. E o Alísio Jô, né? Com a música da Copa do Mundo aí, arriba. Tomara que o Brasil arriba amanhã, né, moçada? É, vamos que vamos.
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0: Muito bem, de volta aí, 11 horas agora, 7 minutos, 11:07, última hora do nosso Sabadão da 100, que vai até meio-dia com você, né? Não vamos de música, vamos voltar, vamos lá no grupão. Vamos lá naqueles bailinhos do grupão. Eu gosto de tocar a música daquele tempo. A galera vai à loucura, aquela turma, né, da época ali, nossa turma, né? Essa juntinha, aquela coisa toda que hoje não existe mais. Então vamos recordar, velhos tempos.

0: 11 horas agora, mais 16 minutos, 11:16 em Sacramento. Nós tivemos aí a participação, né? Eita! Versão remix aí da música da Madonna, All By Myself. Antes, Procol Harum, né? Cês, todo mundo dançou isso aí, né? Da época, né? Pessoal da época. A Right Shade of Fala, oh, grupão, vem de mim! 11:17.
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0: Eita, tempinho hoje tá convidativo, hein? Tempinho hoje tá convidativo. 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
4: Bom dia, Walter Filho.
0: Bom dia, meu povo. 11:20. Henrique Juliano chegando.

0: amizade é tudo.
1: Aí o jeito moleque, a amizade é tudo. A amizade realmente é uma coisa muito bonita quando é sincera, né? Porque tem muita amizade traiçoeira, né? Tivemos também o... Esse aí foi o jeito moleque, eu disse, né? E o Negro e Solimões, participação do Nando Moreno, tá no maior sucesso essa aí. O Chapeludo e Henrique Juliano, seja ex.
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1: Olha, minha gente, agora 11 horas mais 35 minutos, 11:35. Vamos de música, porque o programa tá acabando. Vamos atender aqui o David, né? O David pediu para ouvir aí a música do João Lucas e Marcelo. Eu quero tchu, eu quero tchá, eu quero tchu, tchá, tchá, tchá, tchá. É muito doida essa música aí. E ele tá oferecendo aí pros padrinhos Wagner, Paulinha, né? Também pra sua professora Juliana. E pra galera toda aí que ele sempre oferece, né, David? Então vamos lá, você pediu, vamos trazer pra você aí a música de João Lucas e Marcelo. Essa aqui, né, David? Vamos que vamos.

0: Muito bem, 11:47 em Sacramento, 11:47 nós ouvimos aí, Jorge Matheus Ranking, né? Tivemos também Denis com Ana Castela e o MC GW, Mato Grosso e Matias com Zezé de Camargo, a Century e Sotiu, 11:47.
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0: Bom dia, sim! Bom dia! Tudo bem? 11:49 em Sacramento. Eles não podem ficar de fora, né?

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2: Ok, 11h52. Ai, que vontade, é o nome da música de Bruno Marrone, né? Deixa eu atender aqui a Antônia. Ei, Antônia, quase que você não pega o programa ainda, hein? Ela diz aqui: bom dia, gostaria de ouvir a Country Beat com Ana Castela. Ninguém pode saber. O que você tá escondendo? Mas vamos tocar a música aí pra você.

0: Minha gente, é hora de ir embora. Vem aí, Thiago Mariano, meu amigo, com a sua vibe 100. Pra você passar uma tarde super, hiper gostosa, tá? Então, obrigado a todos pelo carinho, pela companhia, pela sua participação no nosso sabadão. E volta no próximo sábado. Então, todos um excelente final de semana. Descansem, divirtam-se. Vamos fazer aquela corrente positiva pro jogão de amanhã contra para o nosso Brasil Zilzil Varoril.
1: Eu sinto a
0: Brasil! Fiquem todos com Deus, porque eu estou indo com ele e é graças a ele é que a vida continua.
1: A verdade.
0: Tchau, gente! Fui! Hoje eu vou de Ferrari, viu? Cadê a buzina da Ferrari?
1: Ah, eu sei.

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4: A cidade onde o divórcio não existe. Imagine um lugar onde as famílias permanecem unidas, onde não há divórcio. Esse lugar existe. Em Cherokee Brick, na Bósnia-Herzegovina, nenhum divórcio foi registrado em seus 26 mil habitantes. O segredo pode estar numa tradição chamada Rito da Cruz. Durante a cerimônia de casamento, uma cruz é trazida junto com as alianças. Os noivos a beijam antes mesmo de beijar as alianças e de fazerem os seus votos. Essa cruz é presenteada ao casal, que as leva para casa antes da festa. Ela permanece em seu lar, tornando-se o ponto central da união. Se em algum momento pensarem em desistir, lembram-se de que ao se abandonarem, estarão abandonando o próprio Cristo na cruz. Sempre que enfrentam dificuldades, são convidados a se colocar diante dessa cruz para rezar, pedir perdão e recordar que a sua aliança foi feita com o próprio Cristo.
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2: Muito boa tarde, meus queridos ouvintes. Pra você que tá ligado aí comigo na 100,3 e tá ligado comigo agora também na Vibe 100, 12 horas e 22 minutos, meio-dia e 22. Hoje, dia 4 de julho de 2026. E sextou e sabadou. Meus amigos e minhas amigas, o sabadão chegou! É, e pra você que tava esperando ansiosamente pelo sabadão, ele já tá aí batendo na sua porta e ele já chegou com muita luz, trazendo alegria e também aquela energia, né? Aquela falta de preguiça que sempre tem aqui na Vibe 100. Já vamos começar então aplicando aquela teoria que eu sempre trago pra vocês. Aplica aí a teoria do TBC e tira esse bundão da cadeira e vamos logo partir pra ação, porque só assim, aquele tanto de planos que você só fala, serão colocados em prática, hein? Pra te ajudar nisso, vou trazer dicas de alimentação, que vai trazer pros seus dias mais saúde, mais disposição, e pra você que tá meio perdidão, meio perdidona, não sabe nada que tá acontecendo nesse mundão aí, meu amigo e minha amiga, pois podem ficar tranquilos e tranquilas, porque tem giro de notícias pra vocês por aqui também, e isso vem recheado com o melhor da música, com tudo que tá bombando no seu cenário nacional e internacional também. Então pode vir chegando juntinho comigo nesse sabadão maravilhoso, porque chegou a hora da alegria.

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1: Vem pra Vibe 100. Vem você pra Vibe 100, 12h42 minutinhos. E você que vem comigo na sintonia tá curtindo aí o melhor da música, né, galera? E também tem o melhor da informação pra você que quer ter saúde e disposição e também quer melhorar aí, galera, a saúde do seu fígado. É, muita gente aí vai abusar dele nesse finalzinho de semana, hoje, amanhã, né, galera? O pessoal aí que vai estar vendo os jogos. Cuidado, meus amigos. Você pode, às vezes, judiar demais esse órgão que é vital pra você, mas você também pode cuidar dele automaticamente. E você pode fazer ao mesmo tempo que tá ali tomando aquela gelada, tá? Você pode colocar na sua dieta aí, sabe o que, meus amigos? O pepino. Pois é, gente, o pepino aí que é uma grande fonte de potássio e também é ótimo para repor a água no seu organismo, porque o pepino é composto de 85% de água, gente. É pura água praticamente, né? E além disso, é uma fonte barata. Você consegue encontrar em qualquer lugar. Tem muitos lugares aí que já vende ele fatiadinho, gente. Uma bandejinha ali sai R$2, R$3. Então compensa demais. Faz um temperinho gostoso ali, limãozinho. Pode colocar ali um bolinho shoyu e pronto. Já era, um petisco maravilhoso, saudável e que vai fazer bem pro seu fígado também, viu? 12h43, vamos trazendo aí mais música pra você que gosta daquele sertanejinho mais tranquilão. Depois a gente vai subir na frequência pra aquele sertanejo mais animado. E a gente já vai começar aí, ó, com essa banda que já tá fazendo sucesso danado pra todo lado. E eles vêm com música de qualidade, né? Eu tô falando aqui de Traia Véia, que já vai começar cantando pra vocês aí em Nova York e na sequência Esperando na Janela. Vem comigo.

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2: Muitíssimo boa tarde pra você, 13 horas e 17 minutinhos. E você que vem comigo na sintonia, tá curtindo aí o melhor da música, né, galera? Pois é, tá curtindo o melhor da programação e também tem dicas pra você melhorar aí a saúde do seu fígado através da sua alimentação. E hoje eu vou trazer um especial de petiscos que vai ajudar aí também a cuidar da saúde do seu fígado. Pois é, galera, pode colocar na sua dieta aí também aquelas castanhas. Sabe aquela castanha bem conhecida aí brasileira? Mais conhecido como amendoim? Pois é, galera, o amendoim é bom pro seu fígado, sabia? E ele in natura, tá, gente? Não pode caprichar demais naquele tanto de tempero, sal demais, já vai fazer mal pra você, tá? Então, opte aí por temperos mais naturais, né? Pode caprichar ali no lemon pepper, páprica, tá? Aquele bastante temperinhos. Faça aquele amendoim bem caprichado com temperos variados e o seu corpo vai agradecer, porque o amendoim, gente, ele é rico em vários tipos de minerais que beneficiam o processo de eliminação de toxinas do seu fígado. Tá vendo só? Que maravilha, né? Não é à toa que vende qualquer boteco, né, galera? Mas opte aí pelo amendoim sem sal, tá? Ele é melhor aí pra sua saúde, viu? Seu corpo só agradece, meu querido. E ó, vamos com mais música. Esse é o oferecimento pra galera que tá interagindo comigo aqui pelo WhatsApp, viu? Já vou mandar um abração lá pro meu amigo Luiz Mar Santana. Eu, Luiz Mar, gente, ontem ele ganhou um kit aqui da Dama, Carnes Nobres. Luiz Mar, pode me chamar pro churrasco aí, meu querido. Só carne boa, gente, chorizo de Angus, não, só trem caprichado, viu? Bom demais, Luiz Mar, boa sorte pra você, meu querido, e bom churrasco aí, né? A Natália Batista também, minha amiga, que tá sempre ligada, um abraço pra você, viu, Natália? Ô, Natália, pode acabar que você tava falando aí, minha querida, começou a falar que parou. Um abraço aí lá pra Lilian também, meu amigo também que tá sempre ligado por aqui, um abraço aí lá pro meu amigo Miro, a Antônia também que tá sempre com a gente por aqui, meu amigo Mirim, o Valmir Mirim também tá sempre por aqui, meu amigo Walter Filho, meu ídolo, né? O Walter Filho também que tá sempre com a gente, ligado aqui e trabalhando sempre na sintonia. A Graça, meu amigo Wanderson de Paula, a Rejane, a Maria Helena, um abraço lá pra Benício, Edival também, todo mundo vai curtir. Agora o Wesley Safadão cantando Por Enquanto e Menina Veneno na sequência pra você.

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3: Treze horas e 34 minutinhos e vocês acabaram de ouvir aí, né, galera? 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

obras. Um abraço aí pra toda a galera que tá rompendo e fazendo progresso acontecer nessa Sacramento linda. E a gente já vai continuar curtindo música boa com Dilcinho, cantando aí, ó, uma partida de futebol, hein, pra já entrar no clima. Música que é de Skank, mas no ritmo do pagode ficou ainda melhor, né? Segura aí, vem comigo.

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Muita coisa boa e sucesso sem parar nunca falta por aqui na 100,3, agora 14:24. E você que vem comigo na sintonia já tá curtindo aí o melhor da música, né? Curtir aí um pouquinho de Leão com Marília Mendonça e Xamã. Maravilhosa, né, galera, essa combinação aí? 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

A mexerica aí é ótima pra você cuidar do seu figão e você pode fazer um tira-gosto muito bom, viu, galera? Aprendi aí recentemente, né? Você faz aí a mexerica picadinha, faz ela bem picadinha de quadradinho ali, ó. Mistura com cebola roxa, é isso mesmo, viu? Cebola roxa picadinha, também coloca limão e o tempero ao seu gosto, tá? Pode colocar aí lemon pepper, pimenta do reino, faz aí o gosto aí do seu tempero. Pronto, galera, vai virar tipo um ceviche, né? Que é aquele tira-gosto ali de peixe, mas você vai fazer aí com a mexerica, tipo uma saladinha de mexerica. Gente, fica bom demais, é um tira-gosto maravilhoso, você vai gastar pouquinho, né? Ainda mais se você pegar aí na rua, né? Do vizinho aí, vai dar pra você aquela mexerica. Pronto, galera, um tira-gosto maravilhoso, rico em vitamina C e que vai encher o seu corpo aí de proteção também, viu? Vamos com mais música pra galera que tá nos ouvindo aí na zona rural, um abraço pra todo mundo aí que tá fazendo o progresso acontecer. E agora a gente vai continuar na sintonia com I Will Survive, com Maroon 5 e Bash Pampalus pra você.

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2: Muitíssimo boa tarde pra você, 14:45, e você que vem comigo por aqui, tá curtindo aí o melhor da programação, vamos, claro, curtir mais, né, galera? Já vou oferecer pra todo mundo aí que tá nos ouvindo, pessoal que tá na cidade de Sacramento, um abraço especialíssimo pra todo mundo aí que veio acompanhando a nossa programação. Segunda-feira eu volto mais, viu? Mas antes, é claro, vou dar um tchauzinho daqui a pouco, né? Já tá quase chegando no final da programação e hoje eu vou embora mais cedo, 15 horas, eu já parto aí, né, galera? Eu também sou filho de Deus, quero curtir aí final de semana, né, com os meus filhos, a minha família, isso é muito bom, né, galera? A maior riqueza da vida. E olha, você que vem comigo também, tá curtindo a programação, vai curtir mais música, e essa aqui eu vou oferecer pra todos os meus amigos aí que estão na zona rural, os meus amigos lá do Quinta Sol, Sete Voltas, Jaguarinha, Bananal, Santa Bárbara, a galera aí também dos Jogos, um abraço lá pros meus amigos dos Mansos, também que estão sempre na sintonia, a galera aqui da Mumbuca, Engenheiro Lisboa, pessoal que tá nos ouvindo também, lá de Ponte Alta, São Basílio, e todas as comunidades aí que estão sempre curtindo, minha amiga Luanita também que tá sempre rompendo por aí, e tá nos ouvindo aí na programação, um abraço pra toda a galera, meus amigos lá da Sete Voltas, seu Danilo, Mateuzão, também que gostam demais da nossa programação, e todo mundo curte aí, Shania Town, né, galera? Quem não curte, né? Ainda mais a galera que gosta daquele country, segura aí então com ela, bem, Feel Like a Woman, essa aí é poderosa, hein? Segura então e vem com a gente.
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3: Muitíssimo boa tarde pra você, 14:55. E você que vem comigo assim todo dia, tá curtindo aí o melhor da música. Final de semana tem gente aí que quer comemorar, pode, né? Claro, né, gente? Final de semana. E além disso, vai ter um motivo a mais, porque faz aniversário hoje. E hoje eu já vou mandar aqui um grande abraço aos nossos queridos aniversariantes, começando com os amigos do Clube de Amigos. Um abraço lá pra Maria do Carmo, nossos amigos internautas também que estão sempre ligados aqui na Rádio Sacramento. Um abraço lá pra Ivone Souza, a Luciana Gonçalves, um abraço lá pra Gadiele, a Bruna Costa, todo mundo aí que tá fazendo aniversário, sintam-se abraçados. Com desejo de paz, amor e prosperidade no caminho de todos vocês, viu? Já já eu volto para dar aquele tchau.

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3: A comunicação é minha, mas também é toda sua. 14 horas e 58, hora de dar tchau e também de deixar aqui aquela mensagem para você levar aí pro seu dia, pra sua semana e pra sua vida toda, meus amigos. Que esse final de semana transborde amor em seu lar e abra caminhos cheios de prosperidade e luz. Que a energia da abundância guie os seus dias de descanso com muita paz, alegria e muitos sorrisos, né? E é claro que o otimismo tome conta dos nossos corações aí para empurrar a nossa seleção brasileira, né, gente? Com muita garra e muita união, vamos juntos vibrar por essa grande vitória rumo ao topo. Vai, Brasil, e vai, galera, junto comigo por aqui, viu? Muito obrigado, amigos. Valeu, até mais. Fui!

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3: Olá, meu querido irmão, querida irmã. Hoje nós temos uma reflexão de São Clemente I, Papa do século I. Uma reflexão sobre a carta aos Coríntios, quando fala da ação da fé, um dom de Deus para a nossa vida. Diz o santo: com decisão, firmemo-nos na bênção de Deus e procuremos ver quais os caminhos desta bênção. Com toda a atenção, repassemos no Espírito aquilo que desde o início se fez e por que motivo foi abençoado nosso pai Abraão. Não foi por ter realizado a justiça e a verdade pela fé? Isaac, cheio de confiança, embora soubesse o que ia acontecer, de bom grado deixou-se oferecer em sacrifício. Jacó, com humildade, afastou-se de sua terra por causa do irmão e partiu para junto de Labão, a quem serviu. Por isso lhe foram dados os 12 cetros de Israel. Se alguém considerar honestamente, um a um, os dons concedidos através de Abraão, entenderá a sua grandeza, porque dele vêm todos os sacerdotes e levitas que servem ao altar de Deus. Dele, segundo a carne, veio o Senhor Jesus. Dele vieram os reis, príncipes e chefes de cada família de Judá. Isso sem que as outras tribos tenham menor honra, pois o Senhor prometeu a Abraão: a tua posteridade será numerosa como as estrelas do céu. Todos esses alcançaram glória e majestade, não por obras ou ações justas que tenham praticado, mas por vontade do Senhor. Por isso também nós, chamados por esta vontade no Cristo Jesus, não nos justificamos a nós mesmos por causa de nossa sabedoria ou inteligência ou piedade ou ações que tenhamos feito pela santidade do coração, mas apenas pela fé, pela qual o Deus onipotente a todos justificou desde o início. A ele a glória pelos séculos dos séculos. Amém. Acima de tudo, suas puras e santas mãos formaram a criatura por excelência, dotada de inteligência, o ser humano, selo de sua imagem. Pois assim falou Deus: façamos o homem à nossa imagem e semelhança. E Deus criou homem e mulher. Terminadas todas essas obras, louvou-as e abençoou-as, dizendo: crescei e multiplicai. Reparemos que todos os justos se adornaram de boas obras e o próprio Senhor, adornando-se, alegrou-se com a beleza de sua criação. Diante, pois, de tal modelo, caminhemos atentos à sua vontade e façamos com que todas as nossas forças se deem na obra da justiça.

renovemos a nossa fidelidade, a nossa consagração. Ó Maria Santíssima, pelos méritos de nosso Senhor Jesus Cristo, em vossa querida imagem de Aparecida, espalhais inúmeros benefícios sobre todo o Brasil. Eu, embora indigno de pertencer ao número de vossos filhos e filhas, mas cheio do desejo de participar dos benefícios de vossa misericórdia, prostrado a vossos pés, consagro-vos o meu entendimento, para que sempre pense no amor que mereceis. Consagro-vos a minha língua, para que sempre vos louve e propague a vossa devoção. Consagro-vos o meu coração, para que depois de Deus vos ame sobre todas as coisas. Recebei-me, ó Rainha incomparável, vós que o Cristo crucificado deu-nos por mãe, no ditoso número de vossos filhos e filhas. Acolhei-me debaixo de vossa proteção, socorrei-me em todas as minhas necessidades espirituais e temporais, sobretudo na hora de minha morte. Abençoai-me, ó celestial cooperadora, e com vossa poderosa intercessão, fortalecei-me em minha fraqueza, a fim de que, servindo-vos fielmente nesta vida, possa louvar-vos, amar-vos e dar-vos graças no céu por toda a eternidade. Assim seja. Amém.

Neste momento vamos pedir a bênção da água que você vai utilizar aí na sua casa, a água que vamos aspergir sobre os nossos objetos de devoção, para cada vez mais termos essa consciência pura, santa e sagrada. Senhor Deus Todo-Poderoso, fonte e origem de toda a vida, abençoai esta água que apresentamos com fé diante de vós. Nós vos pedimos que ela seja para nós sinal da vossa graça e recordação do nosso batismo, que ao utilizá-la com devoção, sejamos protegidos de todo o mal, fortalecidos na fé e renovados em nosso compromisso de viver como filhos e filhas vossos. Purificai nossos corações, nossos lares e nossas famílias. Derramai sobre nós as bênçãos do vosso amor e concedei-nos saúde do corpo, paz de espírito e perseverança no caminho do Evangelho. Por intercessão da bem-aventurada Virgem Maria, Nossa Senhora Aparecida, e de todos os santos, fazei que esta água nos recorde sempre a água do nosso batismo, presença viva do Cristo, fonte de água viva que nos conduz à vida eterna. Em nome do Pai, do Filho e do Espírito Santo. Amém. O Senhor esteja convosco, Ele está no meio de nós. Por intercessão de Nossa Senhora da Conceição Aparecida, Rainha e Padroeira do Brasil, desça sobre vós, as vossas famílias, os vossos projetos e sonhos, vossos desejos, alegrias e tristezas, a bênção de Deus Todo-Poderoso, Pai, Filho e Espírito Santo. Amém.

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9: 15h12.
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3: 15 horas e 20 minutos.
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3: 15 horas e 33 minutos.
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7: 15 horas e 58 minutos.
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9: Com a chegada do Natal, é comum questionar por que Jesus não foi chamado de Emanuel, conforme a profecia de Isaías, que dizia: uma virgem conceberá e dará à luz um filho, e o chamará Emanuel. Há alguma contradição nisso? Na verdade, não. Emanuel é um nome profético que expressa a natureza de Cristo, Deus conosco. Ele indica que Deus se fez homem e veio habitar entre nós. Já Jesus é o nome próprio que o anjo ordenou a Maria e José que desse ao menino, significando Deus salva. Esse nome revela a missão de Cristo, salvar o seu povo dos pecados. Assim, o nome Emanuel descreve quem é Jesus, o Deus presente conosco, enquanto o nome Jesus indica o que ele veio fazer, nos salvar. Ambos os nomes se complementam e juntos revelam a plenitude da identidade e da missão de Cristo entre nós.
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13: 16h12.
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6: 16 horas e 27 minutos.
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1: 100,3. 16 horas e 50 minutos.

0: 16:53.
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10: 16:58.
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0: Alô, Sandinha, o que nós vamos fazer com o coração? É, João, vamos ter que dar esse coração nosso de graça mesmo, viu?
1: Valeu, galera!
0: Obrigado, João Bosco Vinícius.
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4: 17 horas e 6 minutos.

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1: 17:13.
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1: 3,3. 17 horas e 20 minutos.

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6: 17:28.
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6: 17:28.

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2: 17 horas e 36 minutos.

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4: 17:40.
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4: 17:41.
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0: Em nome do Pai, do Filho e do Espírito Santo. Amém. O anjo do Senhor anunciou a Maria,
1: e ela concebeu do Espírito Santo.
0: Ave Maria, cheia de graça, o Senhor é convosco. Bendita sois vós entre as mulheres, e bendito é o fruto do vosso ventre, Jesus.
1: Santa Maria, Mãe de Deus, rogai por nós, pecadores, agora e na hora de nossa morte. Amém.
0: Eis aqui a serva do Senhor.
1: Faça-se em mim segundo a tua palavra.
0: Ave Maria, cheia de graça, o Senhor é convosco. Bendita sois vós entre as mulheres, e bendito é o fruto do vosso ventre, Jesus.
1: Santa Maria, Mãe de Deus, rogai por nós, pecadores, agora e na hora de nossa morte. Amém.
0: O Verbo divino se fez carne
1: e habitou entre nós.
0: Ave Maria, cheia de graça, o Senhor é convosco. Bendita sois vós entre as mulheres, bendito é o fruto do vosso ventre, Jesus.
1: Santa Maria, Mãe de Deus, rogai por nós, pecadores, agora e na hora de nossa morte. Amém.
0: Rogai por nós, Santa Mãe de Deus,
1: para que sejamos dignos das promessas de Cristo.
0: Oremos, infundir, Senhor, em nossos corações a vossa graça, para que nós, que conhecemos pela anunciação do anjo a encarnação de Jesus Cristo, vosso Filho, cheguemos por sua paixão e morte na cruz à glória da ressurreição, pelo mesmo Cristo nosso Senhor.
1: Amém.
0: E desejo para todos que nos acompanham as bênçãos de Deus Todo-Poderoso, Pai, o Filho e o Espírito Santo, e permaneça para sempre.

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1: Agora 18:07.
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1: Agora 18:07.

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4: 18 horas e 16 minutos.
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0: Bicho doido. Sai de mim, bote. O que, que esse bote tá querendo?
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0: Pra encerrar com chave de ouro, mais uma edição do nosso Baú Sertanejo. Que pena que acabou, fica triste não, tá chegando mais um campeão aqui na Mais Ouvida. E é claro que você vai fazer parte também com a gente da próxima edição do nosso Baú Sertanejo, que volta na próxima. Voltaremos na próxima edição, fica com Deus e até lá.
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Com o coração cheio de esperança, iniciemos nossa oração pedindo pelas famílias, pela igreja, pelo mundo e por todas as intenções que trazemos em nosso coração. Em nome do Pai, e do Filho, e do Espírito Santo. Amém. Senhor Jesus, nós vos oferecemos este terço que vamos rezar, contemplando os mistérios de nossa redenção. Concedei-nos, por intercessão de Maria, vossa Mãe Santíssima, a quem nos dirigimos, as virtudes que nos são necessárias para bem rezá-lo e a graça que nos vem desta santa devoção.

0: Contemplemos neste dia os mistérios gozosos, mistérios da alegria. Nos mistérios gozosos, contemplamos a alegria do início da salvação, meditando sobre a encarnação e os primeiros anos da vida de Jesus. Esses momentos nos convidam a louvar o sim de Maria, a simplicidade da vida de Cristo e a grandeza do plano de Deus. Creio em Deus Pai Todo-Poderoso, Criador do céu e da terra, e em Jesus Cristo, seu único Filho, nosso Senhor, que foi concebido pelo poder do Espírito Santo, nasceu da Virgem Maria, padeceu sob Pôncio Pilatos, foi crucificado, morto e sepultado, desceu à mansão dos mortos, ressuscitou ao terceiro dia, subiu aos céus, está sentado à direita de Deus Pai Todo-Poderoso, donde há de vir a julgar os vivos e os mortos. Creio no Espírito Santo, na Santa Igreja Católica, na comunhão dos santos, na remissão dos pecados, na ressurreição da carne, na vida eterna. Amém. Pai nosso que estais no céu, santificado seja o vosso nome. Venha a nós o vosso reino, seja feita a vossa vontade, assim na terra como no céu.
1: O pão nosso de cada dia nos dai hoje. Perdoai-nos as nossas ofensas, assim como nós perdoamos a quem nos tem ofendido. E não nos deixeis cair em tentação, mas livrai-nos do mal. Amém.
0: Ave Maria, cheia de graça, o Senhor é convosco. Bendita sois vós entre as mulheres. E bendito é o fruto do vosso ventre, Jesus.
1: Santa Maria, Mãe de Deus, rogai por nós, pecadores, agora e na hora da nossa morte. Amém.
0: Ave Maria, cheia de graça, o Senhor é convosco. Bendita sois vós entre as mulheres. E bendito é o fruto do vosso ventre, Jesus.
1: Santa Maria, Mãe de Deus, rogai por nós, pecadores, agora e na hora da nossa morte. Amém.
0: Ave Maria, cheia de graça, o Senhor é convosco, bendita sois vós entre as mulheres, e bendito é o fruto do vosso ventre, Jesus.
1: Santa Maria, Mãe de Deus, rogai por nós, pecadores, agora e na hora da nossa morte. Amém.
0: Glória ao Pai, ao Filho e ao Espírito Santo.
1: Assim como era no princípio, agora e sempre, pelos séculos dos séculos. Amém.
0: Ó meu Jesus, perdoai-nos, livrai-nos do fogo do inferno, levai as almas todas para o céu e socorrei principalmente aquelas que mais precisarem da vossa misericórdia. Sagrado Coração de Jesus, nós temos confiança em vós. Nossa Senhora do Patrocínio do Santíssimo Sacramento, rogai por nós. No primeiro mistério, contemplamos a encarnação do Filho de Deus, anunciada pelo

0: Pai nosso que estais nos céus, santificado seja o vosso nome. Venha a nós o vosso reino. Seja feita a vossa vontade, assim na terra como no céu.
1: O pão nosso de cada dia nos dai hoje. Perdoai-nos as nossas ofensas, assim como nós perdoamos a quem nos tem ofendido. E não nos deixeis cair em tentação, mas livrai-nos do mal. Amém.
0: Ave Maria, cheia de graça, o Senhor é convosco. Bendita sois vós entre as mulheres. E bendito é o fruto do vosso ventre, Jesus.
1: Santa Maria, Mãe de Deus, rogai por nós, pecadores, agora e na hora da nossa morte. Amém.
0: Ave Maria, cheia de graça, o Senhor é convosco. Bendita sois vós entre as mulheres, e bendito é o fruto do vosso ventre, Jesus.
1: Santa Maria, Mãe de Deus, rogai por nós, pecadores, agora e na hora da nossa morte. Amém.
0: Ave Maria, cheia de graça, o Senhor é convosco. Bendita sois vós entre as mulheres, e bendito é o fruto do vosso ventre, Jesus.
1: Santa Maria, Mãe de Deus, rogai por nós, pecadores, agora e na hora da nossa morte. Amém.
0: Ave Maria, cheia de graça, o Senhor é convosco. Bendita sois vós entre as mulheres, e bendito é o fruto do vosso ventre, Jesus.
1: Santa Maria, Mãe de Deus, rogai por nós, pecadores, agora e na hora da nossa morte. Amém.
0: Ave Maria, cheia de graça, o Senhor é convosco. Bendita sois vós entre as mulheres, e bendito é o fruto do vosso ventre, Jesus.
1: Santa Maria, Mãe de Deus, rogai por nós, pecadores, agora e na hora da nossa morte. Amém.
0: Ave Maria, cheia de graça, o Senhor é convosco. Bendita sois vós entre as mulheres, e bendito é o fruto do vosso ventre, Jesus.
1: Santa Maria, Mãe de Deus, rogai por nós, pecadores, agora e na hora da nossa morte. Amém.
0: Ave Maria, cheia de graça, o Senhor é convosco. Bendita sois vós entre as mulheres, e bendito é o fruto do vosso ventre, Jesus.
1: Santa Maria, Mãe de Deus, rogai por nós, pecadores, agora e na hora da nossa morte. Amém.
0: Ave Maria, cheia de graça, o Senhor é convosco. Bendita sois vós entre as mulheres, e bendito é o fruto do vosso ventre, Jesus.
1: Santa Maria, Mãe de Deus, rogai por nós, pecadores, agora e na hora da nossa
0: vosso ventre, Jesus.
1: Santa Maria, Mãe de Deus, rogai por nós, pecadores.

Livrai-nos, livrai-nos do fogo do inferno. Levai as almas todas para o céu e socorrei principalmente aquelas que mais precisarem da vossa misericórdia. Sagrado Coração de Jesus, nós temos confiança em vós. Ó Maria concebida sem pecado, rogai por nós que recorremos a vós. No segundo mistério contemplamos a visitação de Nossa Senhora, a Santa

0: nosso que estais nos céus, santificado seja o vosso nome. Venha a nós o vosso reino. Seja feita a vossa vontade, assim na terra como no céu.
1: O pão nosso de cada dia nos dai hoje. Perdoai-nos as nossas ofensas, assim como nós perdoamos a quem nos tem ofendido. E não nos deixeis cair em tentação, mas livrai-nos do mal. Amém.
0: Ave Maria, cheia de graça, o Senhor é convosco. Bendita sois vós entre as mulheres. E bendito é o fruto do vosso ventre, Jesus.
1: Santa Maria, Mãe de Deus, rogai por nós, pecadores, agora e na hora da nossa morte. Amém.
0: Ave Maria, cheia de graça, o Senhor é convosco. Bendita sois vós entre as mulheres, e bendito é o fruto do vosso ventre, Jesus.
1: Santa Maria, Mãe de Deus, rogai por nós, pecadores, agora e na hora da nossa morte. Amém.
0: Ave Maria, cheia de graça, o Senhor é convosco. Bendita sois vós entre as mulheres, e bendito é o fruto do vosso ventre, Jesus.
1: Santa Maria, Mãe de Deus, rogai por nós, pecadores, agora e na hora da nossa morte. Amém.
0: Ave Maria, cheia de graça, o Senhor é convosco. Bendita sois vós entre as mulheres, e bendito é o fruto do vosso ventre, Jesus.
1: Santa Maria, Mãe de Deus, rogai por nós, pecadores, agora e na hora da nossa morte. Amém.
0: Ave Maria, cheia de graça, o Senhor é convosco. Bendita sois vós entre as mulheres, e bendito é o fruto do vosso ventre, Jesus.
1: Santa Maria, Mãe de Deus, rogai por nós, pecadores, agora e na hora da nossa morte. Amém.
0: Ave Maria, cheia de graça, o Senhor é convosco. Bendita sois vós entre as mulheres, e bendito é o fruto do vosso ventre, Jesus.
1: Santa Maria, Mãe de Deus, rogai por nós, pecadores, agora e na hora da nossa morte. Amém.
0: Ave Maria, cheia de graça, o Senhor é convosco. Bendita sois vós entre as mulheres, e bendito é o fruto do vosso ventre, Jesus.
1: Santa Maria, Mãe de Deus, rogai por nós, pecadores, agora e na hora da nossa morte. Amém.
0: Ave Maria, cheia de graça, o Senhor é convosco. Bendita sois vós entre as mulheres, e bendito é o fruto do vosso ventre, Jesus.
1: Santa Maria, Mãe de Deus, rogai por nós, pecadores, agora e na hora da nossa morte. Amém.
0: Ave Maria, cheia de graça, o Senhor é convosco. Bendita sois vós entre as mulheres, e bendito é o fruto do vosso ventre, Jesus.
1: Santa Maria, Mãe de Deus, rogai por nós, pecadores, agora e na hora da nossa morte. Amém.
0: Ave Maria, cheia de graça, o Senhor é convosco. Bendita sois vós entre as mulheres, e bendito é o fruto do vosso ventre, Jesus.
1: Santa Maria, Mãe de Deus, rogai por nós, pecadores, agora e na hora da nossa morte. Amém.
0: Glória ao Pai, e ao Filho, e ao Espírito Santo.
1: Assim como era no princípio, agora e sempre, pelos séculos dos séculos. Amém.
0: Ó meu Jesus, perdoai-nos, livrai-nos do fogo do inferno. Levai as almas todas para o céu, e socorrei principalmente aquelas que mais precisarem da vossa misericórdia. Sagrado Coração de Jesus, nós temos confiança em vós. Ó Maria concebida sem pecado, rogai por nós que recorremos a vós. No terceiro mistério contemplamos o nascimento do Filho de Deus.

0: Pai nosso que estais nos céus, santificado seja o vosso nome. Venha a nós o vosso reino, seja feita a vossa vontade, assim na terra como no céu.
1: O pão nosso de cada dia nos dai hoje. Perdoai-nos as nossas ofensas, assim como nós perdoamos a quem nos tem ofendido. E não nos deixeis cair em tentação, mas livrai-nos do mal. Amém.
0: Ave Maria, cheia de graça, o Senhor é convosco. Bendita sois vós entre as mulheres. E bendito é o fruto do vosso ventre, Jesus.
1: Santa Maria, Mãe de Deus, rogai por nós, pecadores, agora e na hora da nossa morte. Amém.
0: Ave Maria, cheia de graça, o Senhor é convosco. Bendita sois vós entre as mulheres, e bendito é o fruto do vosso ventre, Jesus.
1: Santa Maria, Mãe de Deus, rogai por nós, pecadores, agora e na hora da nossa morte. Amém.
0: Ave Maria, cheia de graça, o Senhor é convosco. Bendita sois vós entre as mulheres, e bendito é o fruto do vosso ventre, Jesus.
1: Santa Maria, Mãe de Deus, rogai por nós, pecadores, agora e na hora da nossa morte. Amém.
0: Ave Maria, cheia de graça, o Senhor é convosco. Bendita sois vós entre as mulheres, e bendito é o fruto do vosso ventre, Jesus.
1: Santa Maria, Mãe de Deus, rogai por nós, pecadores, agora e na hora da nossa morte. Amém.
0: Ave Maria, cheia de graça, o Senhor é convosco. Bendita sois vós entre as mulheres, e bendito é o fruto do vosso ventre, Jesus.
1: Santa Maria, Mãe de Deus, rogai por nós, pecadores, agora e na hora da nossa morte. Amém.
0: Ave Maria, cheia de graça, o Senhor é convosco. Bendita sois vós entre as mulheres, e bendito é o fruto do vosso ventre, Jesus.
1: Santa Maria, Mãe de Deus, rogai por nós, pecadores, agora e na hora da nossa morte. Amém.
0: Ave Maria, cheia de graça, o Senhor é convosco. Bendita sois vós entre as mulheres, e bendito é o fruto do vosso ventre, Jesus.
1: Santa Maria, Mãe de Deus, rogai por nós, pecadores, agora e na hora da nossa morte. Amém.
0: Ave Maria, cheia de graça, o Senhor é convosco. Bendita sois vós entre as mulheres, e bendito é o fruto do vosso ventre, Jesus.
1: Santa Maria, Mãe de Deus, rogai por nós, pecadores, agora e na hora da nossa morte. Amém.
0: Ave Maria, cheia de graça, o Senhor é convosco. Bendita sois vós entre as mulheres, e bendito é o fruto do vosso ventre, Jesus.
1: Santa Maria, Mãe de Deus, rogai por nós, pecadores, agora e na hora da nossa morte. Amém.
0: Ave Maria, cheia de graça, o Senhor é convosco. Bendita sois vós entre as mulheres, e bendito é o fruto do vosso ventre, Jesus.
1: Santa Maria, Mãe de Deus, rogai por nós, pecadores, agora e na hora da nossa morte. Amém.
0: Glória ao Pai, e ao Filho, e ao Espírito Santo.
1: Assim como era no princípio, agora e sempre, pelos séculos dos séculos. Amém.
0: Ó meu Jesus, perdoai-nos, livrai-nos do fogo do inferno. Levai as almas todas para o céu, e socorrei principalmente aquelas que mais precisarem da vossa misericórdia. Sagrado Coração de Jesus, nós temos confiança em vós. Ó Maria concebida sem pecado, rogai por nós que recorremos a vós. No quarto mistério contemplamos a apresentação do Senhor Jesus no templo.

0: agradecer.
1: Pai nosso que estais nos céus, santificado seja o vosso nome. Venha a nós o vosso reino, seja feita a vossa vontade, assim na terra como no céu.
0: O pão nosso de cada dia nos dai hoje. Perdoai-nos as nossas ofensas, assim como nós perdoamos a quem nos tem ofendido. E não nos deixeis cair em tentação, mas livrai-nos do mal. Amém.
1: Ave Maria, cheia de graça, o Senhor é convosco. Bendita sois vós entre as mulheres. E bendito é o fruto do vosso ventre, Jesus.
0: Santa Maria, Mãe de Deus, rogai por nós, pecadores, agora e na hora da nossa morte. Amém.
1: Ave Maria, cheia de graça, o Senhor é convosco. Bendita sois vós entre as mulheres, e bendito é o fruto do vosso ventre, Jesus.
0: Santa Maria, Mãe de Deus, rogai por nós, pecadores, agora e na hora da nossa morte. Amém.
1: Ave Maria, cheia de graça, o Senhor é convosco. Bendita sois vós entre as mulheres, e bendito é o fruto do vosso ventre, Jesus.
0: Santa Maria, Mãe de Deus, rogai por nós, pecadores, agora e na hora da nossa morte. Amém.
1: Ave Maria, cheia de graça, o Senhor é convosco. Bendita sois vós entre as mulheres, e bendito é o fruto do vosso ventre, Jesus.
0: Santa Maria, Mãe de Deus, rogai por nós, pecadores, agora e na hora da nossa morte. Amém.
1: Ave Maria, cheia de graça, o Senhor é convosco. Bendita sois vós entre as mulheres, e bendito é o fruto do vosso ventre, Jesus.
0: Santa Maria, Mãe de Deus, rogai por nós, pecadores, agora e na hora da nossa morte. Amém.
1: Ave Maria, cheia de graça, o Senhor é convosco. Bendita sois vós entre as mulheres, e bendito é o fruto do vosso ventre, Jesus.
0: Santa Maria, Mãe de Deus, rogai por nós, pecadores, agora e na hora da nossa morte. Amém.
1: Ave Maria, cheia de graça, o Senhor é convosco. Bendita sois vós entre as mulheres, e bendito é o fruto do vosso ventre, Jesus.
0: Santa Maria, Mãe de Deus, rogai por nós, pecadores, agora e na hora da nossa morte. Amém.
1: Ave Maria, cheia de graça, o Senhor é convosco. Bendita sois vós entre as mulheres, e bendito é o fruto do vosso ventre, Jesus.
0: Santa Maria, Mãe de Deus, rogai por nós, pecadores, agora e na hora da nossa morte. Amém.
1: Ave Maria, cheia de graça, o Senhor é convosco. Bendita sois vós entre as mulheres, e bendito é o fruto do vosso ventre, Jesus.
0: Santa Maria, Mãe de Deus, rogai por nós, pecadores, agora e na hora da nossa morte. Amém.
1: Ave Maria, cheia de graça, o Senhor é convosco. Bendita sois vós entre as mulheres, e bendito é o fruto do vosso ventre, Jesus.
0: Santa Maria, Mãe de Deus, rogai por nós, pecadores, agora e na hora da nossa morte. Amém.
1: Glória ao Pai, e ao Filho, e ao Espírito Santo.
0: Assim como era no princípio, agora e sempre, pelos séculos dos séculos. Amém.
1: Ó meu Jesus, perdoai-nos, livrai-nos do fogo do inferno. Levai as almas todas para o céu, e socorrei principalmente aquelas que mais precisarem da vossa misericórdia. Sagrado Coração de Jesus, nós temos confiança em vós. Ó Maria concebida sem pecado, rogai por nós que recorremos a vós. No quinto mistério contemplamos a perda do menino Jesus e o encontro no templo.

0: nosso que estais nos céus, santificado seja o vosso nome. Venha a nós o vosso reino. Seja feita a vossa vontade, assim na terra como no céu.
1: O pão nosso de cada dia nos dai hoje. Perdoai-nos as nossas ofensas, assim como nós perdoamos a quem nos tem ofendido. E não nos deixeis cair em tentação, mas livrai-nos do mal. Amém.
0: Ave Maria, cheia de graça, o Senhor é convosco. Bendita sois vós entre as mulheres. E bendito é o fruto do vosso ventre, Jesus.
1: Santa Maria, Mãe de Deus, rogai por nós, pecadores, agora e na hora da nossa morte. Amém.
0: Ave Maria, cheia de graça, o Senhor é convosco. Bendita sois vós entre as mulheres, e bendito é o fruto do vosso ventre, Jesus.
1: Santa Maria, Mãe de Deus, rogai por nós, pecadores, agora e na hora da nossa morte. Amém.
0: Ave Maria, cheia de graça, o Senhor é convosco. Bendita sois vós entre as mulheres, e bendito é o fruto do vosso ventre, Jesus.
1: Santa Maria, Mãe de Deus, rogai por nós, pecadores, agora e na hora da nossa morte. Amém.
0: Ave Maria, cheia de graça, o Senhor é convosco. Bendita sois vós entre as mulheres, e bendito é o fruto do vosso ventre, Jesus.
1: Santa Maria, Mãe de Deus, rogai por nós, pecadores, agora e na hora da nossa morte. Amém.
0: Ave Maria, cheia de graça, o Senhor é convosco. Bendita sois vós entre as mulheres, e bendito é o fruto do vosso ventre, Jesus.
1: Santa Maria, Mãe de Deus, rogai por nós, pecadores, agora e na hora da nossa morte. Amém.
0: Ave Maria, cheia de graça, o Senhor é convosco. Bendita sois vós entre as mulheres, e bendito é o fruto do vosso ventre, Jesus.
1: Santa Maria, Mãe de Deus, rogai por nós, pecadores, agora e na hora da nossa morte. Amém.
0: Ave Maria, cheia de graça, o Senhor é convosco. Bendita sois vós entre as mulheres, e bendito é o fruto do vosso ventre, Jesus.
1: Santa Maria, Mãe de Deus, rogai por nós, pecadores, agora e na hora da nossa morte. Amém.
0: Ave Maria, cheia de graça, o Senhor é convosco. Bendita sois vós entre as mulheres, e bendito é o fruto do vosso ventre, Jesus.
1: Santa Maria, Mãe de Deus, rogai por nós, pecadores, agora e na hora da nossa morte. Amém.
0: Ave Maria, cheia de graça, o Senhor é convosco. Bendita sois vós entre as mulheres, e bendito é o fruto do vosso ventre, Jesus.
1: Santa Maria, Mãe de Deus, rogai por nós, pecadores, agora e na hora da nossa morte. Amém.
0: Ave Maria, cheia de graça, o Senhor é convosco. Bendita sois vós entre as mulheres, e bendito é o fruto do vosso ventre, Jesus.
1: Santa Maria, Mãe de Deus, rogai por nós, pecadores, agora e na hora da nossa morte. Amém.
0: Glória ao Pai, e ao Filho, e ao Espírito Santo.
1: Assim como era no princípio, agora e sempre, pelos séculos dos séculos. Amém.
0: Ó meu Jesus, perdoai-nos, livrai-nos do fogo do inferno. Levai as almas todas para o céu, e socorrei principalmente aquelas que mais precisarem da vossa misericórdia. Sagrado Coração de Jesus, nós temos confiança em vós. Ó Maria concebida sem pecado, rogai por nós que recorremos a vós. Infinitas graças vos damos, soberana rainha, pelos benefícios que todos os dias recebemos de vossas mãos liberais. Dignai-vos agora e para sempre tomar-nos debaixo do vosso poderoso amparo. E para mais vos agradecer, vos saudamos dizendo:
1: Salve rainha, mãe de misericórdia, vida, doçura e esperança nossa, salve. A vós bradamos os degradados filhos de Eva, a vós suspiramos gemendo e chorando neste vale de lágrimas. Eia, pois, advogada nossa, esses vossos olhos misericordiosos a nós volvei, e depois deste desterro, mostrai-nos Jesus, bendito fruto do vosso ventre. Ó clemente, ó piedosa, ó doce sempre Virgem Maria.
0: Rogai por nós, Santa Mãe de Deus,
1: para que sejamos dignos das promessas de Cristo. Amém.
0: O Senhor esteja convosco.
2: Ele está no meio de nós.
0: Abençoe-vos Deus Todo-Poderoso, Pai, Filho e Espírito Santo. Amém.

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8: 19h02.
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5: 19 horas e 15 minutos.
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3: 19:33.
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3: 19h45.
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0: agora com a nossa sequência com Carlos Maia. Uma ótima noite e até amanhã.
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1: 20 horas e 16 minutos.
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10: 20 horas e 31 minutos.

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0: 20:53.
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